0: pedir a gratuidade da justiça. Pessoas com renda de até R$5.000 por mês passam a ter presunção de hipossuficiência, sem pedir a análise de cada caso. Reportagem Pablo Mundim.
1: Tecnologia aliada ao aprendizado na sala de aula.
2: Mais de 108 mil escolas de todo o país contam atualmente com estrutura adequada de internet para o ensino.
1: Os dados foram divulgados pelo Ministério da Educação, que realiza monitoramento nacional e avalia as condições de acesso à conexão banda larga nas redes públicas de ensino.
3: O Ministério da Educação atualizou os dados sobre as condições de conectividade das escolas públicas em todo o país. As informações são resultado do painel de monitoramento da Estratégia Nacional de Escolas Conectadas, realizado pelo MEC. 108.658 escolas públicas estão conectadas dentro dos parâmetros adequados, que envolvem o acesso à energia elétrica adequada, o serviço de conexão à internet para uso pedagógico e a cobertura de Wi-Fi. Ao todo, foram 138.086 escolas públicas monitoradas. Os dados do painel de monitoramento do MEC apontam que quase 137 mil delas em todo o país estão com condições adequadas de energia elétrica para suporte de conectividade. O monitoramento também aponta que cerca de 80% desse total de escolas tem velocidade de internet adequada para atividades pedagógicas, enquanto quase 81% tem cobertura de rede Wi-Fi dentro dos parâmetros estabelecidos. Para avaliar as condições de conectividade das instituições, o Ministério utiliza o indicador Escolas Conectadas. A metodologia classifica as escolas em 6 níveis, a partir da análise conjunta das condições de energia, internet e Wi-Fi. Locução, Leôncio Almeida. Reportagem, Flávia Fernanda de Souza.
2: Uma rede vai monitorar a situação da educação especial inclusiva no Brasil.
1: O observatório será criado a partir de um edital que já está aberto.
2: A ideia é produzir indicadores e pesquisas para apoiar a criação de políticas públicas na área.
4: O edital vai criar o Observatório da Educação Inclusiva, rede que vai reunir universidades públicas de todo o país para estudar e acompanhar como está sendo oferecida a educação especial para estudantes com deficiência, transtornos e altas habilidades. Segundo Zara Figueiredo, secretária de Educação Continuada, Alfabetização de Jovens e Adultos, Diversidade e Inclusão do Ministério da Educação, existe hoje uma lacuna no monitoramento da educação especial brasileira e o observatório vem para cumprir essa função.
5: Hoje nós não temos nenhuma base nacional atualizada com as informações sobre organismos e secretarias de políticas para as mulheres nos estados nem nos municípios. Logo, nós temos uma lacuna de informação no que se refere à estrutura destes organismos, à sua capacidade de gestão, às dificuldades que são enfrentadas no cotidiano da atuação destes organismos.
4: Na prática, o observatório vai reunir pesquisadores de diferentes regiões do Brasil para produzir informações sobre a educação inclusiva. A ideia é que, com esses dados, as políticas públicas sejam mais efetivas e direcionadas. As inscrições no edital estão abertas até o dia 5 de outubro. As instituições de ensino devem submeter as propostas para integrar o observatório. A coordenadora geral de formação docente e valorização das licenciaturas da CAPES, Lorena Lins, dá mais detalhes de como vai funcionar a rede.
6: Essa rede de instituições, ela vai ser selecionada pela CAPES por meio do edital que está aberto, e depois que essa rede tiver aprovada, em edital, então ela será a rede que vai monitorar, criar esses indicadores e fazer a avaliação dessas políticas.
4: Segundo Francisco Moraes da Costa Marques, coordenador-geral de avaliação, monitoramento e fortalecimento da política de diversidade do MEC, as instituições interessadas não devem devem deixar para enviar a proposta na última hora.
7: Porque a instituição, as instituições interessadas têm que apresentar a proposta já com a rede formada. Então tem todo um trabalho prévio que tem que ser feito agora, durante o período de inscrições, para construir essa rede.
4: O edital prevê R$8 milhões em bolsas e os projetos poderão durar até 36 meses. Mais informações sobre o edital, as inscrições e os valores das bolsas podem ser obtidas pelo e-mail obeduc.ei@caps.gov.br. Reportagem Luciana Colares de Holanda.
1: E uma dica para quem quer abrir o próprio negócio e foi estudante do FIES, o Fundo de Financiamento Estudantil.
2: Está disponível uma linha de crédito especial para financiar atividades profissionais de quem se formou e está em dia com o pagamento do fundo.
1: O financiamento deve estar na fase de amortização há pelo menos 3 anos ou ter sido quitado a partir de janeiro desse ano.
2: A coordenadora-geral de Política Fiscal do Ministério da Fazenda, Ana Paula Garcia, explica que o crédito funciona como incentivo a quem está com o pagamento em dia.
8: Se essa pessoa, ela terminou a graduação, está pagando direitinho, ela já mostrou que ela é uma ótima pagadora e está querendo dar um apoio para ela. Muitas das pessoas que estavam se chamando do FIES e eram adjuvantes já eram empreendedoras.
1: O limite da linha de crédito para pessoa física é de R$80 mil, com até 60 meses para pagar e 6 meses de carência.
2: Já no caso de pessoas jurídicas, o crédito pode chegar até R$180 mil, com prazo de até 96 meses.
1: As contratações podem ser feitas pelo Banco do Brasil ou pela Caixa Econômica Federal.
2: Os gabaritos das provas do Exame Nacional para a Certificação de Competências de Jovens e Adultos, o ENSEJA 2026, já podem ser consultados pelos participantes.
1: Os arquivos estão disponíveis no portal do Instituto Nacional de Estudos e Pesquisas Educacionais Anísio Teixeira, o INEP, e organizados por área de conhecimento.
2: Os resultados individuais serão divulgados em 14 de dezembro.
1: O ENSEJA é destinado a jovens e adultos que não concluíram os estudos na idade apropriada, com participação voluntária e gratuita.
2: Para conferir, acesse ensejanacional.inep.gov.br.
1: Começa hoje nova etapa do Censo de Políticas para as Mulheres.
2: A iniciativa vai levantar a estrutura, o funcionamento, a capacidade e a atuação de órgãos públicos para o público feminino.
1: E as informações coletadas vão apoiar o planejamento, o monitoramento e o fortalecimento das políticas para as mulheres.
2: É o que explica Vanessa De Bortoli. Ela é secretária de Avaliação, Monitoramento e Gestão da Informação do Ministério das Mulheres.
5: Hoje nós não temos nenhuma base nacional atualizada com as informações sobre organismos e secretarias de políticas para as mulheres nos estados nem nos municípios. Logo, nós temos uma lacuna de informação no que se refere à estrutura destes organismos, à sua capacidade de gestão, às dificuldades que são enfrentadas no cotidiano da atuação destes organismos. Logo, o censo, ele vem com o objetivo de cobrir essa lacuna e, para isso, serão convidados mais de 2 mil organismos e secretarias de políticas para as mulheres no Brasil.
1: O link para preenchimento está sendo enviado pelo Ministério das Mulheres. Quem não recebeu, pode solicitar um novo envio para o e-mail censo@mulheres.gov.br.
2: O prazo para preenchimento do questionário vai até 5 de outubro de 2026.
1: Este mês é conhecido como Setembro Amarelo, uma campanha nacional de valorização da vida e de proteção à saúde mental.
2: Quem precisa de cuidados pode acessar diferentes serviços no Sistema Único de Saúde.
1: É o que vamos ouvir agora na reportagem de Márcia Fernandes.
9: Na região da Ponte Alta, no Gama, a 40 minutos do centro de Brasília, uma fila de pessoas aguarda atendimento no CAPS, Centro de Atenção Psicossocial. Esses locais reúnem diferentes serviços voltados para a saúde mental. Além de psicólogos e psiquiatras, também contam com o trabalho de enfermeiros, terapeutas ocupacionais e assistentes sociais. Essa unidade do Gama disponibiliza ainda outras atividades, como crochê e pintura. A gerente do CAPS, Adriana Câmara, explica que a avaliação de cada paciente é feita de forma individual.
10: O paciente chega e ele é avaliado por uma equipe multi, né? E dessa avaliação a gente vê a demanda dele, se realmente é demanda para CAPS ou se ele pode ser referenciado para a rede. Então a gente vai avaliando. né? Se ele deixou de ter a vida dele minimamente, né, fazer as coisas básicas, então a gente começa a construir um plano terapêutico com ele.
9: Pacientes com problemas relacionados a jogos e apostas e dependentes químicos também encontram acolhimento nos CAPS. Esses centros fazem parte de uma rede de cuidados de promoção da saúde mental, que funciona de forma articulada, de acordo com o diretor do Departamento de Saúde Mental, Álcool e Outras Drogas, do Ministério da Saúde, Marcelo Kimati.
11: A área de saúde mental, hoje, é a maior preocupação de saúde do brasileiro. Ela envolve muitos fenômenos diferentes, muitas formas de expressar. Então, a rede de urgência e emergência, ela tem um componente de atenção à saúde mental. Os consultórios na rua têm um campo forte de atuação de saúde mental junto à população em situação de rua. De uma forma geral, todo o Sistema Único de Saúde, os dispositivos, eles têm um componente de atuação na saúde mental e que funcionam de uma forma articulada esses serviços que têm uma especificidade maior.
9: Quando o sofrimento psíquico for persistente, prejudicar a rotina, os estudos, o trabalho ou as relações, é importante buscar atendimento nas unidades básicas de saúde ou direto nos centros de atenção psicossocial. O atendimento pode ser iniciado por escolha própria ou por meio de encaminhamento de outros serviços da rede. Lembrando que o SUS também oferece consultas por teleatendimento em saúde mental para mulheres em situação de violência, mães atípicas e cuidadoras de pessoas com deficiência ou doenças raras. Reportagem Márcia Fernandes.
2: Serviços mediados por aplicativos e plataformas digitais já mobilizam 2 milhões de pessoas no mercado de trabalho.
1: É o que apontam dados da Pesquisa Nacional por Amostra de Domicílios Contínua, divulgados hoje pelo IBGE.
2: Os números mostram um crescimento de 17% desse ramo no terceiro trimestre de 2025.
1: A pesquisa considera trabalhadores que usam plataformas para oferecer serviços profissionais e também os chamados serviços gerais, como pequenos reparos e limpezas domiciliares.
2: Desse total, mais da metade atua no transporte particular de passageiros. O técnico da pesquisa PNAD Contínua, Gustavo Fontes, destaca essa expansão.
12: No Brasil, em 2025, havia aproximadamente 2 milhões de pessoas que realizavam trabalho por meio de plataformas digitais de serviços. Analisando por tipos de aplicativos de serviços, o maior contingente, né, de plataformizados exercia o trabalho por meio de aplicativos de transporte particular de passageiros. Em seguida, vinham os aplicativos de entrega, né? Observamos que houve um importante crescimento de 9,1% em comparação a 2024. Observa-se um predomínio, né, de trabalhadores por conta própria, né, quase 87% dos plataformizados. E analisando o perfil sociodemográfico, né, dos ocupados plataformizados no trabalho principal, observa-se que mais de 80% desses trabalhadores eram homens, enquanto as mulheres eram apenas 15,6%.
1: No mês de agosto de 2026, o Brasil vendeu para fora um volume maior do que comprou.
2: O saldo da chamada balança comercial ficou em 7 bilhões e 394 milhões de dólares e registrou um crescimento de 23,8% em relação ao mesmo mês do ano anterior.
1: O desempenho foi impulsionado pelo crescimento das exportações no mês, que avançaram quase 12,2%, com destaque para agropecuária, indústria extrativista e de transformação.
2: De janeiro a agosto, a balança apresentou um superávit de mais de 55 bilhões de dólares, com um aumento de 28,2%.
1: Vacine o seu bichinho contra a raiva.
2: Campanha tem como foco as regiões de fronteira, em cooperação com os países vizinhos.
1: A vacinação contra a raiva em cães e gatos é obrigatória por lei no Brasil.
2: A meta é imunizar 28 milhões de animais em todo o país.
13: O objetivo da mobilização é vacinar cães e gatos contra a raiva, principalmente na região de fronteira. De acordo com o diretor do Departamento de Doenças Transmissíveis do Ministério da Saúde, Francisco Edilson Ferreira, a campanha está em andamento em 23 estados, mas com atenção especial ao Acre, Rondônia e Mato Grosso do Sul.
14: A região da fronteira é uma região mais vulnerável para que a gente possa ter reintrodução do vírus, a variante canina, que a gente chama, que é o vírus
15: vírus da variante 1 e 2 da raiva e que circula ainda em países vizinhos como Bolívia e Peru. Então, o objetivo dessa mobilização é a gente garantir uma cobertura vacinal boa nos nossos municípios de fronteira e, ao mesmo tempo, também mobilizar os países vizinhos a também manter essas coberturas altas.
13: O diretor Francisco Edilson lembra que a meta é imunizar 28 milhões de animais em todo o país e que a vacina é a melhor forma de proteção.
15: Para que evite que eles possam adoecer, e a raiva é uma doença praticamente 100% letal após a manifestação dos sinais clínicos, então o animal morre, então a gente protege a saúde dos animais e, consequentemente, também a gente protege o ser humano para que, caso um ser humano entre em contato com um animal e seja agredido, esse animal, a gente tem um risco bem menor dele estar infectado e poder também provocar doença no ser humano.
13: Há 10 anos, o Brasil não registra a circulação da variante canina da raiva. Os 37 casos de raiva humana ocorridos na última década estão associados a variantes silvestres e grande parte deles tem o envolvimento de morcegos. Mesmo assim, é importante manter em dia a vacinação de cães e gatos e a vigilância de animais suspeitos, como explica o veterinário Márcio Bicalho.
16: É muito comum fazendas, cidades muito próximas a áreas ambientais onde você tem esses animais, aí as pessoas têm a mania de deixar o animal solto, né? Criar o cão e o gato à vontade, livre no ambiente. Esses animais entram na área de mata, têm contato com os animais doentes e trazem o vírus para casa, ou com o morcego e trazem o vírus para casa.
13: A raiva pode ser letal se não for tratada imediatamente. Em caso de mordida, arranhão ou contato de risco com a saliva de mamíferos, a orientação é lavar o local com água e sabão e procurar um serviço de saúde o mais rápido possível, mesmo que o ferimento pareça pequeno. Reportagem Graziele Bezerra.
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1: Hoje vamos viajar pela Estrada Real, que tem 1.630 quilômetros, passando por Minas Gerais, Rio de Janeiro e São Paulo.
2: Ela é muito mais do que um caminho antigo, é um pedaço da história do Brasil que continua vivo.
1: Reconhecida como Monumento Nacional em 2023, a rota guarda as marcas do período colonial, do ciclo do ouro e dos momentos importantes da formação do país.
2: E às vésperas do 7 de setembro, a Estrada Real também ajuda a contar a história de caminhos por onde passaram riquezas, pessoas, ideias e movimentos que ajudaram a transformar o Brasil.
18: Antes do carro, do ônibus e das estradas asfaltadas, era por aqui que viajantes tropeiros e aventureiros cruzavam as montanhas de Minas. Símbolo do auge da mineração, a Estrada Real passa por mais de 180 cidades de Minas Gerais, Rio de Janeiro e São Paulo. Hoje, esses antigos caminhos formam uma das grandes rotas de turismo histórico do Brasil. São mais de 1.600 quilômetros, divididos em 4 caminhos. O velho, o novo, o dos diamantes e o do Sabarabuçu. Reconhecida pelo governo federal em 2023 como Monumento Nacional, a Estrada Real nasceu ainda no período colonial. A coroa portuguesa oficializou os caminhos usados para levar o ouro e diamantes das regiões mineradoras até os portos. Séculos depois, o que era caminho de exploração virou roteiro de descoberta. E tem até passaporte para quem quiser registrar a viagem. Gratuito. O passaporte Estrada Real pode ser usado nas versões física ou virtual. Pelo caminho, o viajante coleciona carimbos nas cidades da rota. A influenciadora digital Graziela Guimarães fez a viagem com o marido e, segundo ela, depois do primeiro carimbo, fica difícil parar.
19: Nós nos cadastramos, né, no site da Estrada Real para ter direito ao passaporte, para experiência ser bacana mesmo. A Estrada Real, ele disponibiliza, né, o PDF mostrando todas as cidades que você consegue pegar esse carimbo. A gente conseguiu 21 carimbos passando nas cidades.
18: Mas é só deixar os centros históricos para perceber que a Estrada Real não é apenas uma viagem ao passado. É o que conta o guia Felipe Bezerra sobre a Serra do Espinhaço.
20: E a gente tem uma aula de geografia a céu aberto nessa viagem o tempo inteiro. Porque o que o Espinhaço faz? O Espinhaço, ele divide tudo que está à direita da cordilheira do Espinhaço, é a Mata Atlântica. No alto da serra são os campos rupestres. e à esquerda da serra começa o Cerrado Brasileiro. Então, no mesmo dia, você consegue sair do Cerrado, atravessar um campo de altitude e descer para a Mata Atlântica.
0: Há coisas que não aparecem no mapa. Pertinho de Diamantina, fica a ervanaria de Marcos Guião. Há 25 anos, ele recebe curiosos pelos aromas e propriedades medicinais de espécies da região.
21: Eu costumo dizer que lá é um jardim de delícias, né? Porque você experimenta uma planta, você sente o cheiro de outra. Ah, essa é doce, essa é azeda, essa é amarga, essa é salgada. E aí você vai, né? É uma viagem, né? De que a gente chama de testes dos sentidos, né? Você vai ver o cheiro, você vai ver a cor, você vai ver o gosto. Então, o tempo todo é uma área pequena que você faz um passeio que termina no pé da cachoeira da cidade.
0: Na Estrada Real, cada um pode escolher o caminho, o ritmo e a experiência. Pode ser de carro, a pé, de bicicleta, uma trilha ou uma mesa com comida mineira. Talvez seja essa a melhor lembrança que o viajante leva da Estrada Real, que alguns caminhos não servem apenas para levar a um destino. Segundo o guia Felipe Bezerra, servem para a gente descobrir o que existe pelo caminho.
20: Os principais atrativos que eu brinco que são os diamantes do caminho e o ouro do caminho são as pessoas. São as pessoas com quem a gente convive, com quem a gente apresenta, porque acaba que elas são tão atrativas para quem recebe quanto quem recebe é atrativo para elas, sabe?
0: Com sonorização de Reinaldo dos Santos, reportagem Karine Melo.
1: Na próxima sexta-feira, a gente continua a nossa viagem pelo Brasil. Nossa parada será no Parque Nacional da Serra da Capivara, no Piauí.
2: Criado em 1979, o local foi reconhecido como Patrimônio Cultural da Humanidade pela Unesco em 1991.
1: E essas foram as notícias do governo federal.
2: Fique agora com as notícias do Poder Judiciário e do Congresso Nacional. Boa noite, bom fim de semana.
1: A gente volta segunda-feira. Boa noite.
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23: Presidente do Supremo participa de cerimônia no Planalto de criação de fundos para a Justiça Federal e STJ.
24: Justiça barra candidatura de José Roberto Arruda ao governo do Distrito Federal.
23: Patroa que mantinha empregada doméstica em regime de trabalho escravo volta a ter o nome na lista suja do governo.
24: Boa noite, eu sou o Arthur Filho.
23: E eu sou Walter Lima.
24: O presidente do STF, do CNJ, ministro Edson Fachin, participou na manhã de hoje de uma cerimônia no Palácio do Planalto para a sanção de leis que criam e reestruturam fundos especiais do sistema de justiça, com destaque para o Fundo Especial da Justiça Federal e o Fundo Especial do Superior Tribunal de Justiça.
23: Ao final do discurso que fez durante evento no Planalto, o ministro Edson Fachin fez um pronunciamento sobre o momento vivenciado pelo Supremo Tribunal Federal. Vamos ouvir.
25: As instituições da República precisam ser preservadas. Nenhuma autoridade está acima da Constituição. Nenhum poder está acima da lei. Não haverá precipitação, mas tampouco omissão. A resposta institucional será firme, proporcional e rigorosa. Os acontecimentos recentes demonstram o acerto e a urgência de três metas de nossa gestão: a adoção de um código de ética, o fim do inquérito das fake news e a modernização do sistema de justiça.
24: Sancionada hoje a nova lei de custas da Justiça Federal e do Superior Tribunal de Justiça.
23: O presidente do STJ, ministro Luiz Felipe Salomão, participou da cerimônia com outras autoridades dos três poderes. Fátima Uchoa.
26: Segundo o ministro Salomão, a nova lei atualiza um modelo vigente há mais de duas décadas e contribui para ampliar o acesso da população à Justiça Federal, inclusive estabelece critérios para a gratuidade da justiça. Ele ainda destacou que a mudança busca ampliar o o acesso aos serviços oferecidos, por exemplo, ao aposentado, à mãe que pede o benefício para o filho com deficiência, ao agricultor familiar e ao pescador artesanal. Ainda segundo o presidente do STJ, a nova lei protege os mais vulneráveis, estabelece a cobrança proporcional das custas processuais para causas de maior valor e transforma os recursos arrecadados em serviços para a sociedade.
24: Após acolher pedido do Ministério Público Eleitoral, Justiça barra a candidatura de José Roberto Arruda ao governo do Distrito Federal.
23: O candidato foi considerado inelegível em razão de 6 condenações por improbidade administrativa. Vanessa Pereira.
3: A decisão do Tribunal Regional Eleitoral do Distrito Federal considera 6 condenações do ex-governador por atos dolosos de improbidade administrativa. Segundo o tribunal, as condenações são sucessivas e autônomas. Por isso, foi aplicada a regra que limita a restrição dos direitos políticos a até 12 anos. O tribunal apontou que a inelegibilidade pode ser contada a partir de 2018 ou da condenação mais recente, de junho de 2026. A defesa ainda pode recorrer ao TSE. Até uma decisão definitiva, Arruda pode continuar em campanha, inclusive no horário eleitoral.
24: Patroa que mantinha mulher em condição análoga à escravidão volta a ter nome na lista suja do trabalho escravo.
23: A decisão é do Tribunal Superior do Trabalho. Marla Lacerda.
4: A empregadora, esposa de um desembargador em Santa Catarina. Ela mantinha em casa uma empregada doméstica que não recebia salário nem tirava folga. Essa situação fez o nome da patroa parar na lista suja do governo federal, mas o Tribunal Regional do Trabalho retirou. Diante disso, a Advocacia Geral da União acionou o TST, que anulou o processo do TRT, fazendo o nome da patroa voltar à lista suja.
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24: A você, uma boa noite.
23: Tenha um ótimo fim de semana.
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6: Eu sou Paula Groba e estes são os destaques de hoje do Jornal do Senado, que começa agora. Senado aprova a proposta que reduz juros do seguro rural. Avançam novas regras para publicidade de apostas online. Sugestão de cidadão vira projeto para regulamentar psicoterapia. Boa noite. Para quem vive da produção no campo, ter acesso a crédito e proteção contra prejuízos pode fazer toda a diferença. Para facilitar esse acesso, o Senado aprovou uma proposta que reformula o seguro rural no Brasil, com previsão de juros menores e prioridade para produtores em operações de crédito. A medida também muda as regras de acesso ao seguro. Repórter Pedro Pince.
7: O custo do seguro será bancado por um fundo com recursos públicos, chamado de Fundo Catástrofe. Ele está previsto em lei desde 2010, mas nunca funcionou por falta de recursos contínuos e de regulamentação. Agora, o projeto busca suprir essa lacuna e prevê a administração do fundo por pessoa jurídica, da qual poderão participar, na condição de cotistas, as sociedades seguradoras, as sociedades cooperativas de seguros, as sociedades resseguradoras, empresas da cadeia produtiva do agronegócio e cooperativas da produção agropecuária. O texto também cria novos benefícios para as operações de crédito rural que têm a proteção do seguro. As mudanças feitas pela Câmara foram principalmente para detalhar as regras do seguro quando ele for usado como garantia em empréstimos rurais. A autora da proposta, a senadora Tereza Cristina, do Progressistas de Mato Grosso do Sul, lembrou que os produtores rurais esperavam a aprovação da proposta.
8: Ou seja, o seguro rural, com certeza, ele vai contribuir para a estabilidade da renda agrícola, e é isso que nós precisamos. E para também a segurança alimentar do nosso país, reduzindo a vulnerabilidade do produtor, estabilizando as cadeias produtivas e fortalecendo a resiliência do setor frente às mudanças climáticas.
7: Para contar como garantia de empréstimo do setor rural, o banco poderá exigir exigir que a apólice de seguro contenha algumas cláusulas específicas, como cessão fiduciária, em que o devedor transfere temporariamente a titularidade de um direito ou crédito ao credor até que a dívida seja paga. O texto segue agora para a sanção presidencial.
6: Senadores também aprovaram regras mais claras para a regularização de propriedades embargadas por crime ambiental. Pelo projeto, se o órgão ambiental não se manifestar sobre o acordo de regularização em 60 dias, o proprietário pode voltar a produzir. Repórter Raíssa Abreu.
9: A proposta teve como relator o senador Zequinha Marinho, do Podemos do Pará, e prevê que o órgão ambiental informe os proprietários infratores sobre a possibilidade do acordo de regularização logo na notificação da irregularidade. Com 60 dias sem resposta do órgão ambiental, o produtor volta à atividade. O autor, senador Sérgio Petecão, do PSD do Acre, disse que a medida vai beneficiar especialmente os pequenos produtores.
10: Hoje, os órgãos dão-lhe um embargo de gaveta de 3, 4, 5 anos, essa pessoa fica totalmente...

0: Cursos federais levem em conta características como as grandes distâncias, a baixa densidade populacional e as dificuldades de transporte e infraestrutura. Durante a discussão, o senador Oriovisto Guimarães, do PSDB do Paraná, questionou se o aumento dos recursos destinados à Amazônia poderia reduzir o que é aplicado em outras regiões. Relator do projeto, o senador Eduardo Braga, do MDB do Amazonas, afirmou que a proposta pretende considerar os custos específicos sem prejudicar os demais estados.
1: Imagine o transporte escolar em um estado que tem 1,5 milhão de quilômetros quadrados e com um vazio demográfico tão grande. Isso, obviamente, não tirará recurso de outras regiões.
0: O índice será aplicado ao Fundeb e a programas federais de alimentação e transporte escolar, transferência direta de dinheiro às escolas, educação infantil e infraestrutura, entre outros. A proposta segue agora para a Comissão de Educação, onde será analisada em decisão final.
2: Elas estão nas redes sociais, nos uniformes de times e até em propagandas com influenciadores, as apostas online. Mas esses tipos de jogos podem ganhar novas regras de publicidade e de proteção aos cidadãos. A Comissão de Ciência e Tecnologia aprovou um projeto que proíbe propagandas e patrocínios de bets e cria mecanismos para limitar perdas e evitar o jogo compulsivo. As informações com Patrícia Oliveira.
3: O texto proíbe propaganda de apostas em rádio, televisão, redes sociais e outras plataformas, além do patrocínio a clubes, competições esportivas, atletas e influenciadores. A proposta também prevê mecanismos de proteção, como autoexclusão, limites de depósitos e perdas e alertas sobre os riscos do jogo compulsivo. Outra novidade, destacada pelo relator, senador Alessandro Vieira, do MDB de Sergipe, é a classificação de jogos considerados de risco excessivo à saúde, que terão a oferta proibida, como os de ciclos rápidos e repetitivos e de resultados aleatórios, que estimulam o jogador a continuar apostando.
4: Consiste no deslocamento do foco regulatório da mera comunicação comercial para o desenho do produto.
3: O projeto também cria um novo tipo de crime para quem divulgar apostas de operador que não seja autorizado. Para influenciadores, atletas e pessoas famosas, a pena poderá ser maior. A proposta segue para análise da Comissão de Assuntos Sociais.
2: Afinal, quem é que pode exercer a psicoterapia no Brasil? Essa é a discussão que chega agora ao Senado. Uma sugestão apresentada por um cidadão que restringe a prática a psicólogos e psiquiatras foi transformada em projeto de lei pela Comissão de Direitos Humanos e Legislação Participativa. A reportagem é de Márcio Maturana.
5: A psicoterapia só poderá ser praticada por psicólogos e psiquiatras, segundo uma sugestão de cidadão que virou projeto de lei e começa a ser discutida agora no Senado. A sugestão legislativa apresentada no portal E-Cidadania em 2024 por Ícaro de Almeida Vieira foi aprovada na Comissão de Direitos Humanos com parecer favorável da senadora Mara Gabrilli, do PSD de São Paulo.
6: Restringir o exercício de tais práticas a esses profissionais contribuirá para garantir que as intervenções que não são isentas de riscos aos pacientes sejam balizadas pelos pressupostos científicos da psicologia e da psiquiatria.
5: Qualquer cidadão pode apresentar ideia legislativa no portal senado.leg.br/e-cidadania. Se receber pelo menos 20 mil apoios em 4 meses, vira sugestão legislativa e é analisada pela Comissão de Direitos Humanos. Se aprovada, se transforma em projeto de lei.
2: Trabalhos técnicos de Eliseu Caires, o Jornal do Senado fica por aqui. Acompanhe agora as notícias do Tribunal de Contas da União e da Câmara dos Deputados. Boa noite e um bom fim de semana.
7: Minuto do TCU. O Tribunal de Contas da União avaliou a oferta e a demanda profissional nas áreas de ciência, tecnologia, engenharia e matemática no Brasil. A auditoria mostrou que o país tem dificuldades para formar e aproveitar esses profissionais. A fiscalização apontou baixa qualidade da formação básica, pouca procura pelo ensino técnico e altas taxas de evasão.

0: em cursos de nível superior. O TCU também identificou que a formação oferecida pelas instituições de ensino nem sempre atende às necessidades do mercado de trabalho. Outra falha é a falta de coordenação entre as políticas de educação, trabalho e inovação. O tribunal recomendou que o governo crie um grupo para coordenar as áreas e elabore plano estratégico para a formação de profissionais. Saiba mais em tcu.gov.br.
1: TCU, fiscalização a serviço da sociedade. Jornal Câmara dos Deputados. Câmara institui política para incentivar a produção de alimentos orgânicos.
2: Parlamentares ratificam acordo internacional para impedir a pesca ilegal.
1: Plenário cria universidades federais no Amapá, no Rio e em Minas Gerais.
2: Boa noite. A Câmara aprovou a criação de 3 universidades federais. O repórter Marcelo Lascher traz mais informações sobre as novas unidades de ensino superior.
3: A Câmara dos Deputados aprovou projetos do governo que criam 3 novas universidades federais. Um dos projetos aprovados transforma os Centros Federais de Educação Tecnológica de Minas Gerais e do Rio de Janeiro, respectivamente, na Universidade Federal de Ciência e Inovação de Minas Gerais e na Universidade Federal de Ciência e Inovação do Rio de Janeiro. As 2 novas instituições vão atuar no nível superior e na formação profissional técnica de nível médio. As novas universidades vão aproveitar a estrutura já existente. Tanto o CEFET de Minas Gerais quanto do Rio de Janeiro têm unidades em 8 municípios. De acordo com o governo, transformar CEFETs em universidades favorece parcerias, obtenção de recursos e novos programas de pós-graduação. O relator, deputado Rogério Correia, do PT de Minas Gerais, resumiu os objetivos da proposta.
4: A proposição lista os objetivos das instituições e reafirma o compromisso de atuar a um nível superior, mas também na formação profissional técnica de nível médio.
3: O plenário também aprovou o projeto que cria a Universidade Federal da Fronteira Norte. A instituição será criada a partir do desmembramento da Universidade Federal do Amapá, a Unifap, e será sediada no município de Oiapoque. A justificativa do governo ao propor o desmembramento da Unifap e criação da Universidade Federal da Fronteira Norte é a necessidade de expandir as atividades acadêmicas que contribuam para o desenvolvimento da região. A proximidade da fronteira com a Guiana Francesa também foi apontada como importante para fortalecer a cooperação acadêmica e científica entre Brasil e França. Outra justificativa é a demanda por profissionais capacitados para a pesquisa de petróleo na costa do Amapá. De acordo com o governo, a criação da nova universidade não terá impacto orçamentário este ano, já que vai aproveitar a estrutura já existente. Já para o ano que vem e 2028, os gastos são estimados em 20 milhões de reais por ano, recursos que serão previstos no orçamento. A criação das 3 universidades foi criticada pela oposição, como o deputado Luiz Carlos Raul, do Podemos do Paraná.
5: Evidentemente, meu partido não vai ser contra a criação de uma universidade. Mas cá entre nós, né? O projeto chegou dia 10 de agosto, dentro do período eleitoral. É evidente um projeto eleitoreiro.
3: Já deputados da base do governo defenderam a necessidade de criação de novas universidades federais, principalmente no interior. Foi o que disse o deputado Chico Alencar, do PSOL do Rio de Janeiro.
6: Então é muito importante tomarmos essas medidas nesse sentido, de constituir uma universidade que opere nos ditames constitucionais, ensino, pesquisa e extensão e gestão democrática.
3: Os projetos que criam a Universidade Federal da Fronteira Norte e as Universidades Federais de Ciência e Inovação de Minas Gerais e do Rio de Janeiro seguiram para análise do Senado. Da Rádio Câmara de Brasília, com informações de Antônio Vital, Marcelo Larcher.
2: Depois de passarem na Câmara, os projetos que criam as universidades federais também foram aprovados pelo Senado e enviados à sanção presidencial.
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1: Saúde.
8: Doutor Fernando Máximo, do PL de Rondônia, repudia restrições da Anvisa ao uso da polilamina, desenvolvida pela cientista Tatiana Sampaio após 30 anos de pesquisas. Produzida a partir de uma proteína extraída da placenta, a substância tem potencial para regenerar a medula espinhal.
2: De acordo com o Dr. Fernando Máximo, a Anvisa limitou a aplicação da molécula a 72 horas após o trauma e a certas lesões. O parlamentar cita casos de recuperação após meses do acidente e defende o acesso ao tratamento experimental.
1: Previdência.
8: A Comissão de Previdência Social e Família aprovou o projeto que cria o Auxílio Mãe Atípica e estabelece um benefício de R$ 600 mensais. Carla Dixon, do PL do Rio Grande do Norte, comemora a aprovação, mas defende que o valor seja elevado para um salário mínimo.
2: A deputada quer garantir ainda o acesso à assistência e a outros benefícios sociais, ampliando a proteção a famílias com casos de neurodivergência. Carla Dixon observa que as mães atípicas precisam de apoio efetivo, já que enfrentam abandono, perda de emprego e falta de terapias.
1: Trabalho.
8: A Câmara aprovou dois projetos que fortalecem a estrutura da Justiça do Trabalho nos estados do Ceará e do Rio Grande do Sul. O repórter Antônio Vital acompanhou a votação.
9: A Câmara dos Deputados aprovou dois projetos que ampliam a estrutura da Justiça do Trabalho. Os dois foram enviados ao Congresso pelo Tribunal Superior do Trabalho. Um deles autoriza a criação de 51 cargos no Tribunal Regional do Trabalho da 7ª Região, sediado em Fortaleza, no Ceará. A proposta prevê 5 vagas de juiz do trabalho substituto, 31 de analista judiciário e 15 de técnico judiciário. As despesas são estimadas em R$ 12 milhões. O segundo projeto aumenta o quadro do Tribunal Regional do Trabalho da 4ª Região, com sede em Porto Alegre, no Rio Grande do Sul. O texto prevê a criação de 16 vagas para juízes do trabalho substitutos, 7 cargos em comissão e 165 funções comissionadas. A medida também transforma 48 cargos de chefia de gabinete em cargos de assessor. O custo anual é de R$ 18 milhões. Nos dois casos, a justificativa é de que as varas do trabalho apresentam déficit de pessoal e enfrentam aumento constante de ações judiciais. As duas propostas renderam debate no plenário. O deputado Kim Kataguiri, do Missão de São Paulo, criticou o aumento de gastos.
10: A gente está falando aqui de criar mais cargos dentro da justiça trabalhista, que é o ramo da nossa justiça, dos mais ineficientes que nós temos hoje. E, mais uma vez, eu acho que este plenário tem de se comprometer a não criar mais nenhum cargo no judiciário brasileiro, considerando que nós temos o judiciário mais caro do mundo.
9: O governo defendeu a aprovação dos dois projetos, como explicou o deputado Bongás, do PT do Rio Grande do Sul.
11: Se trata de estruturação das varas do trabalho. O que nós temos ouvido muitas vezes, e quando essa casa votou a reforma trabalhista, ela tratou de anular proteção para os trabalhadores. Então, nessa situação, nós defendemos para que a estrutura da Justiça do Trabalho, ela seja forte para garantir direitos.
9: Os dois projetos serão encaminhados para análise do Senado. Da Rádio Câmara de Brasília, Antônio Vital.
2: Talíria Petroni, do PSOL do Rio de Janeiro, defende o fim da escala 6x1 como parte da luta histórica pela redução da jornada de trabalho. A deputada lembra que a Constituição reduziu a jornada semanal de 48 para 44 horas, apesar das previsões de que a mudança provocaria desemprego.
8: Talíria Petroni avalia que os ganhos de produtividade e os avanços tecnológicos devem permitir mais tempo livre aos trabalhadores sem redução salarial. Ela cita acidentes, mortes e afastamentos por transtornos mentais relacionados ao trabalho para reforçar a necessidade de combater a sobrecarga.
2: Reginaldo Lopes, do PT de Minas Gerais, acredita que a redução da jornada de trabalho para 40 horas semanais trará mais qualidade de vida e produtividade. O deputado ressalta que o descanso é fundamental para prevenir afastamentos e permitir o convívio familiar e a qualificação.
8: De acordo com o Reginaldo Lopes, a medida beneficia principalmente trabalhadores vulneráveis e sem força sindical. O parlamentar também afirma que não há estudos técnicos que comprovem que a redução da jornada trará prejuízos econômicos ao país.
1: Relações Exteriores.
2: O plenário da Câmara aprovou acordo internacional voltado para impedir a pesca ilegal. Confira os detalhes com a repórter Ana Raquel Macedo.
12: A Câmara dos Deputados aprovou o texto do acordo internacional assinado pelo Brasil, destinado a impedir a pesca ilegal. É o primeiro acordo internacional sobre o assunto, com foco específico no controle dos portos como ferramenta de combate à pesca ilegal, não declarada e não regulamentada. Esse tipo de atividade ilegal prejudica os ecossistemas marinhos e os meios de subsistência das comunidades que dependem da pesca. O acordo foi assinado em 2009, na Conferência da Organização das Nações Unidas para a Alimentação e a Agricultura, a FAO, na Itália. De acordo com o organismo internacional, a pesca ilegal é responsável pela captura de 11 a 26 milhões de toneladas de pescados por ano, com perdas econômicas anuais entre 10 e 23 bilhões de dólares. Os países que assinaram o acordo se comprometem a impedir que embarcações envolvidas em pesca ilegal utilizem portos ou desembarquem suas cargas, o que dificulta a entrada do pescado de origem ilícita nos mercados nacionais e internacionais e reduz os incentivos econômicos à continuidade dessas operações. Se houver prova suficiente da atividade ilegal, o país deve não só recusar a entrada ou o uso do porto, mas também comunicar aos demais países e organizações competentes sobre o ocorrido. De acordo com o relator do texto, o deputado Alencar Santana, do PT de São Paulo, a adesão ao acordo é estratégica para o Brasil. Do ponto de vista ambiental, fortalece os instrumentos de conservação dos recursos marinhos. E do ponto de vista econômico, protege a pesca artesanal e industrial nacional da concorrência desleal. O acordo foi aprovado de maneira simbólica pelo plenário, sem votos contrários. Para a deputada Érica Cocai, do PT do Distrito Federal, o Brasil se une à comunidade internacional para impedir esse tipo de atividade.
13: Esse é um acordo internacional para a preservação dos biomas, preservação da pesca e eliminação da pesca ilegal. E esse acordo possibilita esta unidade internacional, ou o Brasil se inserir numa unidade internacional para impedir que haja a pesca ilegal, e o dano da pesca ilegal é absolutamente concreto.
12: O texto do acordo internacional destinado a impedir a pesca ilegal seguiu para a análise do Senado. Da Rádio Câmara de Brasília, com informações de Antônio Vital, Ana Raquel Macedo.
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15: Justiça. Para Bia Kicis, do PL do Distrito Federal, as investigações da Polícia Federal apontam o envolvimento do gabinete do ministro Alexandre de Moraes em contratos de prestação de serviços para o Banco Master. No entendimento da deputada, a gravidade das denúncias ultrapassa limites legais e morais.
16: Bia Kicis argumenta ainda que as denúncias de censura e de perseguição contra opositores evidenciam a crise de credibilidade da cúpula do Judiciário. Na visão da parlamentar, há um enfraquecimento do devido processo legal no país.
15: Sargento Faur, do PL do Paraná, pede o afastamento do ministro Alexandre de Moraes e do procurador-geral da República, Paulo Gonet, para a investigação de possíveis conflitos de interesse no caso envolvendo o empresário Daniel Vorcaro e o Banco Master.
16: Para Sargento Faur, os serviços descritos pelo escritório da mulher do ministro Alexandre de Moraes a Daniel Vorcaro não justificam os mais de 129 milhões de reais cobrados. Sobre Gonê, o deputado diz que o procurador deveria ser impedido de analisar casos nos quais seu nome esteja envolvido.
8: Jandira Fegali, do PCdoB do Rio de Janeiro, cobra a instalação de uma CPI para investigar o Banco Master. A deputada afirma que parlamentares governistas assinaram o requerimento, mas apontam que um acordo político na Câmara impediu a abertura da investigação.
16: Jandira Fegali pede que as apurações sobre o Banco Master alcancem de forma isonômica autoridades e parlamentares citados no caso. Ela também questiona a atual relatoria do processo no STF diante de informações sobre encontros com dirigentes da instituição financeira.
8: Na avaliação de Ranieri Paulino, do Republicanos da Paraíba, o STF precisa resgatar a neutralidade e o devido distanciamento das partes. O congressista cobra postura imparcial e integridade dos magistrados superiores para preservar a credibilidade do judiciário.
16: Ranieri Paulino ressalta a importância de defender a imagem das instituições democráticas acima de divergências partidárias ou ideológicas. Para o deputado, o Congresso e os tribunais devem manter uma atuação firme na apuração de desvios e no resgate da confiança da população.
8: Aloysio Mendes, do Republicanos, acusa o ministro do Supremo Tribunal Federal, Flávio Dino, de interferir na política do Maranhão. O parlamentar alega que o magistrado atua indevidamente em processos judiciais contra seus adversários políticos.
16: Aloysio Mendes aponta o que considera abusos judiciais, como o afastamento de um conselheiro do Tribunal de Contas do Maranhão e o descumprimento do sigilo da fonte jornalística. O deputado defende o respeito ao devido processo legal para assegurar a estabilidade no Estado.
8: Agricultura. Os deputados aprovaram um projeto que estimula a produção de alimentos orgânicos. O repórter Antônio Vital acompanhou a votação.
9: O plenário da Câmara aprovou o projeto que cria uma política nacional de agroecologia e produção orgânica, com a previsão de preferência nas compras públicas para produtos orgânicos da agricultura familiar, linhas de crédito e mecanismos de garantia de preços. O projeto foi apresentado pelo deputado Valmir Assunção, do PT da Bahia, e recebeu parecer favorável do relator, deputado Padre João, do PT de Minas Gerais. O projeto define princípios e diretrizes para o plano, propõe as fontes de financiamento e cria um sistema de certificação de produtos de base agroecológica. Entre os objetivos da proposta estão a oferta e o consumo de alimentos sem resíduos químicos danosos à saúde e o desenvolvimento de sistemas agrícolas sustentáveis. A Política Nacional de Agroecologia e Produção Orgânica também prevê outros instrumentos para expandir a produção agroecológica. Entre eles estão o seguro rural para a agricultura familiar, subsídios para os produtos, monitoramento de agrotóxicos e fertilizantes sintéticos na água e nos alimentos e a oferta de cursos técnicos de nível médio e superior de agroecologia. O projeto prevê ainda que regulamento do governo vai estabelecer um sistema participativo de certificação da produção agroecológica, com selo destinado prioritariamente aos agricultores familiares, povos e comunidades tradicionais. O projeto foi criticado pela deputada Adriana Ventura, do Novo de São Paulo.
17: O projeto, ainda que bem intencionado, uma vez que reconhece a agroecologia para produção sustentável, incentiva pesquisa e inovação, os instrumentos que ele usa para chegar nesse projeto é intervenção estatal excessiva, compras públicas que são dirigidas porque exige prioridade e não se baseando em preço e eficiência, dá incentivo fiscal sem análise de custo.
9: De acordo com a proposta, o plano para estimular a agricultura orgânica receberá recursos do orçamento e será implementado pelo governo federal com a cooperação de estados e municípios. O governo fica ainda autorizado a criar linhas de crédito para financiar a produção, beneficiamento e comercialização de alimentos orgânicos ou agroecológicos e do extrativismo sustentável, bem como para a implantação de projetos de geração de energia alternativa e renovável. O relator da proposta, deputado Padre João, falou da importância de ter uma política articulada para estimular a produção de alimentos saudáveis.
18: Eu venho acompanhando há mais de 20 anos a questão da produção do nosso país e com estudos de várias universidades, a gente tem acompanhado a importância que é ter essa política mais estruturante, que incentive de fato, um alimento que garanta saúde e vida para o nosso povo. De entender que a segurança alimentar, alimentos saudáveis, é muito importante.
9: O projeto que cria uma política nacional de agroecologia e produção orgânica seguiu para análise do Senado. Da Rádio Câmara, de Brasília, Antônio Vital.
8: Habitação.
16: Romildo Rocha, do MDB do Maranhão, afirma que a meta de contratação de 50 mil moradias rurais previstas para este ano não vai se concretizar. Ele propõe a criação de um novo cadastro de reserva com a possibilidade de outras entidades já aprovadas serem chamadas.
19: Segundo o deputado, nesta nova etapa do Minha Casa Minha Vida Rural, apenas 20 mil contratos foram contemplados. E o do Rocha espera que o governo federal aceite a proposta da Federação das Entidades de Habitação Social do Norte e Nordeste do Brasil para beneficiar outras 20 mil famílias rurais ainda neste ano.
16: Termina agora o Jornal Câmara dos Deputados, produzido pela Rádio Câmara, com trabalhos técnicos de Everson Urani e apresentação de José Carlos Andrade e Luciana Vieira. Uma boa noite para você e um bom fim de semana.
19: Uma ótima noite e um excelente feriado também. A Voz do Brasil volta na terça-feira.
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16: Boa noite, Emerson Rodrigues chegando na Rádio Inconfidência de Belo Horizonte para o Mais Brasileiríssima desta sexta-feira. Vamos juntos até a meia-noite com a programação musical do Wilson de Luca. Na primeira hora do Mais Brasileiríssima, você vai ouvir Ivan Lins, Heróis da Resistência, A Cor do Som, Kid Abelha, Paralamas do Sucesso, Skank. E hoje começamos com Zé Cabaleiro.

0: Cor do Som aqui na Brasileiríssima, beleza pura, música do Caetano Veloso, antes Skank, Esquecimento de Samuel Rosa e Nando Reis, e Zé Cabaleiro, Quase Nada, de Zé Cabaleiro e Alice Ruiz.
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0: Na Inconfidência FM, para Lamas do Sucesso.

0: E de abelha, Garotos, do Leone. Vinícius Cantuária, dele, Cheio de Amor. E Paralamas do Sucesso, Me Liga, composição de Herbert Viana.
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0: Eu sou Emerson Rodrigues, sigo com você aqui na Inconfidência FM 100,9. Hora de ouvir Heróis da Resistência.

Flores em Você, com a banda Ira, composição do guitarrista Edgar Scandurra. Jota Quest, O Que Eu Também Não Entendo, do Jota Quest, Heróis da Resistência, Só Pro Meu Prazer, composição do Leone.

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5: Agora, Ivan Lins, presença aqui na casa da MPB.

0: Toquinho, Aquarela, de Toquinho e Vinícius de Moraes. Ivan Lins, Vitoriosa, de Ivan Lins e Vitor Martins. Baby do Brasil, Sem Pecado e Sem Juízo, de Baby do Brasil e Pepeu Gomes. Ivan Lins, Iluminados, de Ivan Lins e Vitor Martins. 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
0: Bora para a segunda hora do Mais Brasileiríssima desta sexta-feira, aqui na sua Inconfidência, FM 100,9. Comigo, Emerson Rodrigues, e a programação musical do Wilson De Luca. Na edição desta sexta-feira, ainda grandes sons, grandes vozes, como as de Gal Costa, Marisa Monte, Maria Bethânia, Ed Mota, Lulu Santos. Você vai ouvir também Tribalistas e Agora Tem Mosca.

0: Mais Brasileiríssima trouxe Ana Carolina, Problemas de Ana Carolina, Kiara Civello e Dudu Falcão. Chico Buarque, João e Maria, de Chico Buarque e Sivuca. Tribalistas, Carnavalha, de Arnaldo Antunes, Carlinhos Brown e Marisa Monte. E Mosca, A Seta e o Alvo, de Paulinho Mosca e Nilo Romero.
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0: Agora na 100,9, Lulu Santos.

0: Ed Mota, 6 da tarde, de Ed Mota, Rafael Denis e Francelino Bouer. Lu Borges, Clube da Esquina número 2, de Milton Nascimento, Lu Borges e Márcio Borges. E Lulu Santos, Sereia, de Lulu e Nelson Mota.
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0: Na casa da MPB, presença de Milton Nascimento.

0: Mais brasileiríssima trouxe Marina Machado, O Melhor Vai Começar, composição do Guilherme Arantes. Maria Bethânia, Tarde em Itapuã, de Toquinho e Vinícius de Moraes. Marisa Monte, O Que Me Importa, de José de Ribamar Cury Eluy. E Milton Nascimento, Quem Sabe Isso Quer Dizer Amor, de Márcio Borges e Lô Borges.
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0: Agora tem Gilberto Gil aqui na Brasileiríssima.

0: Flávio Venturini, Clube da Esquina número 2, de Milton Nascimento, Loborges e Márcio Borges. Tim Maia, Primavera, de Cassiano e Silvio Rochael. Gal Costa e Tim Maia, Um Dia de Domingo, de Michael Sullivan e Paulo Massadas. E Gilberto Gil, Deixar Você, do Gil. Ponto final no Mais Brasileiríssima desta sexta-feira. Você ouviu a programação musical de Wilson De Luca. A edição foi de Nilda Mendes, mixagens de Homero Ribeiro. Eu sou Emerson Rodrigues, valeu demais. Ótimo final de semana pra você.
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4: Bem-vindo, bem-vinda, já está no ar a edição de hoje do Memória Nacional. Este programa aqui da rede Inconfidência de Rádio, que toca para você clássicos da música popular brasileira contemporânea, todos os dias da semana, de meia-noite às 5. Muito obrigada pela sua audiência, eu sou Valesca Falsi, a programação é da Lúcia Carneiro, trabalhos técnicos de Washington Bittencourt, na mesa de som Zé Carlos Figueiredo. Então vamos de música? Hoje o programa começa com Gilberto Gil cantando drama. Drama.

Djavan, Linha do Equador, música dele do Caetano. Caetano Veloso, Falou Amizade. Marisa Monte cantou Eu Sei e Gilberto Gil foi o primeiro abrindo o nosso programa de hoje cantando Drão. Poder.

0: justiça da democracia. 12:15.
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2: Vamos seguir com o Lulu Santos.

0: Isso foi Cazuza, Exagerado, música dele, Ezequiel Neves e Leone. Paralamas do Sucesso, Fui Eu, de Herbert Viana. Marina Lima, Eu Te Amo Você, de Kiko Zambianchi. Lulu Santos, Tudo Com Você, parceria dele do Fausto Nilo.
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0: Muito obrigada pela sua audiência. Agora aqui no Memória Nacional tem Cássia Eller.

0: Titãs cantou aí Família, de Tony Bellotto e Arnaldo Antunes. Paulinho Mosca, O Último Dia. Legião Urbana, Giz. E a primeira foi a Cássia Eller com O Segundo Sol, música do Nando Reis.
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0: 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Baixou, clicou, tocou. 12:45.
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0: E vamos ouvir agora a banda mineira Patufu com Vida Diet.

0: Jaime, Se Ela Soubesse o Que Quer, música dele, Mingau e Alvin. Hit, A Vida Tem Dessas Coisas, música que ele fez com Bernardo Vilhena. Biquíni Cavadão, Vento Ventania. Patufu abriu a sequência com Vida Diet, música do John.
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2: Uma hora. 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
0: Muito obrigada pela sua audiência. Este é o Memória Nacional, o programa que vai ao ar todos os dias da semana, de meia-noite às 5, e toca para você clássicos da música popular brasileira contemporânea. Agora tem Cláudio Zoli cantando Afro.

0: Graffiti, Mamma Mia, de Dario Farino e Cristiano Minelotto. Antes, Blitz, Você Não Soube Me Amar, de Barreto, Evandro Mesquita, Guto e Zeca Mendigo. Claudinho Buchecha, Só Love, música do Buchecha. Cláudio Zoli, A Francesa, música do Antônio Lima e também do Cláudio Zoli.
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0: 1:15.
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0: Chegando o grupo Cidade Negra.

0: Ed Mota, Vamos Dançar, música dele do Bombom. Daniela Mercury, Você Não Entende Nada, música do Caetano. Skank, Tão Seu, de Samuel Rosa e Chico Amaral. Cidade Negra, Na Moral, música do grupo Cidade Negra.
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0: E vamos ouvir agora a Rita Lee cantando Amor e Sexo.

0: Raul Seixas, o Trem da Sete. Teve também João Penck, seus Miquinhos Amestrados, Sem Ilusões, contou aí com a participação nos vocais da Virginie. A música do Léo Jaime, do Johnny Galvão. Leone, Temporada das Flores, Rita Lee, dela Roberto de Carvalho e Arnaldo Jabor, Amor e Sexo.
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3: 1h43.
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0: E a nossa próxima sequência começa com Vanessa da Mata cantando com Ben Harper.

0: Você acabou de ouvir Kiko Zambian, Que Rolam as Pedras, Vinícius Cantuária, Só Você, Roupa Nova, Chuva de Prata, Vanessa da Mata e Ben Harper, Boa Sorte. 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
0: 1h59.
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0: Ótima madrugada, bem-vindo, bem-vinda aqui ao nosso programa Memória Nacional. Todos os dias da semana, de meia-noite às 5, você curte aqui clássicos da música popular brasileira contemporânea. Estamos transmitindo no AM 880 e FM 100,9. Agora vamos de Zizi Posse com o Menino de Braçanã.

0: Celso Adolfo, Coração Brasileiro, Belchior, A Palo Seco, Walter Franco, Vela Aberta e Zizi Posse, Menino de Braçanã, de Arnaldo do Passos e Luiz Vieira.
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0: 2:13.
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0: Chegando Zé Cabaleiro com Flor da Pele.

0: de tua glória. Maria Bethânia cantou Mel de Caetano Veloso e o Ali Salomão. Vanderly Contra o Tempo. Chico César, Pensar em Você. A primeira foi o Zeca Baleiro, Flor da Pele.
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0: Muito obrigada pela sua audiência. Agora a mineira Ana Carolina com Quem de Nós Dois.

0: Moraes Moreira, sintonia dele, Zeca Barreto e Fred Góes. Nando Reis, N. Ana Carolina cantou Quem de Nós Dois. A versão em português é dela e de Dudu Falcão.
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2: E a nossa próxima sequência abre com Flávio Venturini cantando Espanhola.

0: Luiz Guedes e Thomas Hort, Milagre do Amor. Marcelo Genesi e Laura Lavieri, Pra Sonhar. MPB4, A Lua, de Renato Rocha. Flávio Venturini, dele do Guarabira, Espanhola.
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0: 2h58.
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0: Uma ótima madrugada, bem-vindo, bem-vinda aqui ao nosso programa Memória Nacional. Eu sou Valesca Falsi e te acompanho até às 5 horas da madrugada. Chegando seu Jorge com seu olhar.

0: Justiça da Democracia.
1: 3:14.
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1: E vamos seguir com Gal Costa. Agora ela canta Futuros Amantes.

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0: Tim Maia, Primavera, de Cassiano e Silvio Rochael. Ivan Lins, dele e do Vitor Martins, Lembra de Mim. Tom Jobim e Chico Buarque, Anos Dourados. Gal Costa cantou Futuros Amantes, música do Chico Buarque.
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0: Ótima madrugada para você. Vamos juntos até às 5. Agora tem Jorge Benjor.

0: Da Ozette com A Boca no Mundo, de Rita Lee, Luiz Carlini e Li Marcucci. Dom Beto Pensando Nela, Paula Lima, É Isso Aí, de Sidney Miller. Jorge Benjor, Minha Teimosia, Uma Arma para Te Conquistar, música do Benjor.
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1: 3h42.
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1: E agora, Zélia Duncan, me revelar.

0: O grupo Metrô Tudo Pode Mudar, de Joey Ronaldo, Guilherme Arantes, O Melhor Vai Começar. Barão Vermelho, Puro Êxtase, de Goff e Maurício Barros. Zélia Duncan, Me Revelar, parceria dela e do Christian.
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0: 3h58.
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0: Esta é a rede Inconfidência de Rádio, AM 880, FM 100,9. Eu sou Valesca Falsi e sigo com você até às 5. Agora vamos ouvir Milton Nascimento.

0: 14 Bis, Nova Manhã, de Flávio Venturini, Tavinho Moura e Vermelho. Gonzaguinha, Lindo Lago do Amor. Adriana Calcanhoto, Esquadros. A primeira foi Milton Nascimento, Nada Será Como Antes, música que ele fez com Ronaldo Bastos.
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3: 4 e 13.
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0: E agora tem Renato Teixeira, Amanheceu, Peguei a Viola.

0: Rolando Boldrin, Vide Vida Marvada, Orquestra Minas e Viola, Cuitelinho, Almir Sater, Maneira Simples, Renato Teixeira, Amanheceu, Peguei a Viola.
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2: 4h27.
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0: Obrigada pela sua audiência. Te acompanho até às 5. Agora chegando Fagner com Canteiros.

0: o forrozão Você Endoideceu Meu Coração, ao seu Valença como Dois Animais. Elba Ramalho, Você Se Lembra, de Fausto Nilo, Geraldo Azevedo e Pipo Serra. Fagner, Canteiros. Ele fez a música para o poema da Cecília Meirelles.
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3: 4h42.
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0: E a nossa última sequência de hoje abre com o grupo Raízes.

0: Renato Terra, Bem Te Vi, Paulinho Pedra Azul, Cantar, de Godofredo Guedes, Amelinha, Pisa na Fulô, O Cheiro da Carolina, Peba na Pimenta. Antes teve o grupo Raízes com Desentoado, de Tino Gomes e Charlie. Memória Nacional de hoje termina aqui. Muitíssimo obrigada pela sua audiência. Eu sou Valesca Falsi e te acompanho aqui todas as madrugadas, de meia-noite às 5, tocando para você clássicos da música popular brasileira contemporânea. Esta é a Rede Inconfidência de Rádio, AM880, FM 100,9. Eu sou Valesca Falsi, a programação é da Lúcia Carneiro, trabalhos técnicos de Washington Bittencourt, na mesa de sons é Carlos Figueiredo. Para você um ótimo dia e a gente se encontra logo mais à meia-noite.
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4: 4h59.
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4: Bom dia para você. Vamos juntos até às 8 horas da manhã, neste sábado. Tá começando o Bom Dia em Confidência, com programação musical de Wilson De Luca, mixagens José Carlos Figueiredo. Eu sou Everton Gontijo e a primeira de hoje é com Alceu Valença. Música.

0: Deus, o sal da terra de Beto Guedes e Ronaldo Bastos. Seu Jorge Felicidade, dele, Pretinho da Serrinha, Gabriel Moura e Leandro Fabi. Gilberto Gil, Toda Menina Baiana, música do Gil. Alceu Valença, Anunciação de Alceu Valença. 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

0: Feito em Minas, Ageu Marques, Máquina do Tempo, música dele, Antes que de Abelha, Pingos de Amor, de Paulo Diniz, Adriana Calcanhoto, Inverno, de Adriana e Cícero.
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0: Bom Dia em Confidência traz Ney Matogrosso.

0: Negra, Li Tudo de Novo, de Maurício Bressan, Skank, Balada do Amor Inabalável, de Samuel e Fausto Fawcett, Cazuza Faz Parte do Meu Show, de Cazuza e Renato Ladeira, Ney Mato Grosso, Poema, de Cazuza e Frejá.
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0: 100,9, Brasileiríssima, a casa da MPB, Gal Costa.

0: Em Flagra, de Rita Lee, Roberto de Carvalho, Lulu Santos, Lua de Mel, música do Lulu Santos, Gal Costa, Nua Ideia, de João Donato.
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5: 6:03.
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5: Um ótimo dia para você, bom fim de semana. Esteve conosco até agora na mesa de áudio José Carlos Figueiredo. Vai descansar, tá chegando o Reginaldo Silva e nos acompanha. Vamos ouvir a banda Titãs.

0: Djavan, Eu Te Devoro, do Djavan. Paralamas do Sucesso, Tendo a Lua, de Herbert Viana. Titãs, Go Back, de Sérgio Brito e Torquato Neto. 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
7: Essa é a brasileiríssima Cidade Negra.

0: Feito em Minas, Jota Quest, Encontrar Alguém, música deles. Antes, Marisa Monte na Estrada, de Marisa, Nando Reis e Carlinhos Brown. Cidade Negra, Onde Você Mora, de Marisa Monte e Nando Reis.
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4: Clássico da MPB para você agora, Jorge Benjor.

16 e 32.

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1: Martinália, Cabide, Diana Carolina, Fernanda Abreu, Jorge de Capadócia, do Jorge Benjor, e Jorge Benjor, Que Maravilha, dele e Toquinho.
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1: Brasileiríssima, 100,9, música de Minas, música do mundo, Loborges.

0: Nenhum de nós, Camila de Tedi, Engenheiros do Havaí, Infinita Highway, de Humberto Gessinger, Loborges, Sonho Real, de Lô e Ronaldo Bastos.
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0: 6:58. 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
1: Bom dia, Emerson Rodrigues na área para o Mais Brasileiríssima deste sabadão aqui na sua rádio Inconfidência de Belo Horizonte FM 100,9. Eu fico até o meio-dia com programação musical de Wilson De Luca. A edição é de Nilda Mendes, as mixagens de Reginaldo Silva. E na primeira hora do Mais Brasileiríssima tem Marina Lima, Adriana Calcanhoto, Lenine, Tim Maia e, para abrir o programa de hoje, Seu Jorge.

0: Gilberto Gil, Realce, do Gil, Tim Maia, Sossego, do Tim Maia, e Seu Jorge, Felicidade, de Seu Jorge, Pretinho da Serrinha, Gabriel Moura e Leandro Fabi.
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0: Mais Brasileiríssima segue com Caetano Veloso.

0: Legião Urbana aqui na casa da MPB, Tempo Perdido, do Renato Russo. Cássia Eller, O Segundo Sol, de Nando Reis. E Caetano Veloso, Pra Te Lembrar, composição de Ney Lisboa. 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
2: 7h55.
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0: Agora tem Melim na 100,9.

0: de Belém, Sereia, de Nelson Mota e Lulu Santos. Nem Mato Grosso, Poema, de Cazuza e Frejá. E Melim, Ouvi Dizer, do grupo Melim.
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0: Agora tem Lenine aqui na Casa da MPB.

Beto Guedes, Feira Moderna, de Beto Guedes, Fernando Brant e Lô Borges. Que de Abelha, Na Rua, Na Chuva, Na Fazenda, do Hildon e Lenine, Hoje Eu Quero Sair Só, de Lenine, Muxebabe e Caixa Aragão.

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3: Apagou aquela foto importante sem querer? Calma! Antes de dar a foto como perdida, existe uma categoria de aplicativos que pode ajudar na recuperação. Um deles é o recuperador de fotos, que procura imagens que foram apagadas do celular e que ainda podem estar armazenadas na memória do aparelho. O funcionamento é simples. Você abre o aplicativo, autoriza o acesso às fotos e arquivos e inicia a busca. Dependendo do celular e de quanto tempo passou desde a exclusão, o app pode encontrar imagens que você nem lembrava mais que estavam ali. Encontrou a foto? Então é só selecionar e tentar restaurá-la para o aparelho. Mas atenção, esse aplicativo não faz milagre. Quanto mais tempo passar e quanto mais o celular for utilizado depois da exclusão, maiores podem ser as chances de os dados antigos serem sobrescritos. E uma dica importante, para fotos realmente úteis, mantenha sempre um backup automático na nuvem. O recuperador de fotos está disponível para celulares Android. Eu sou o Pedro Henrique Vieira e essa foi mais uma edição do App do Bom. Nos trabalhos técnicos, Celso Júnior.
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0: Gal Costa, Azul, do Djavan. Caetano Veloso, Trem das Cores, do Caetano. Adriana Calcanhoto, Por Isso Eu Corro Demais, composição de Roberto Carlos. 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
2: Seguimos com 14 bis.

0: Marina Lima, Nem Luxo Nem Lixo, de Rita Lee e Roberto de Carvalho. Heróis da Resistência, Silêncio, do Leone. E 14 Bis, Todo Azul do Mar, de Flávio Venturini e Ronaldo Bastos. 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
2: 8h51.
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7: Bom dia, fique à vontade. Você está na casa da MPB, Rádio Inconfidência, FM 100,9 de Belo Horizonte. Eu sou Emerson Rodrigues, a programação musical é de Wilson De Luca. Vamos até o meio-dia. Na mesa de som, trabalhos de Reginaldo Silva e ainda hoje, Fernanda Takai, Chico Buarque, Tribalistas, Lulu Santos e agora Ana Canhas.

0: Legião Urbana, na 100,9, Índios, música do Renato Russo. E você ouviu também Lulu Santos, A Cura, do Lulu, e Ana Canhas, Esconderijo, da própria Ana Canhas.
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0: Agora tem Cássia Heller, na 100,9.

0: Becker, Só Love, música do Buchecha, e o mais brasileiríssima também tocou Lagum, Meu Esquema, de Fred 04. Tribalistas, Carnavalha, de Arnaldo Antunes, Carlinhos Brown e Marisa Monte. E Cássia Eller, As Coisas Tão Mais Lindas, composição do Nando Reis.
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2: Olá, ouvinte da Brasileiríssima, já tomou seu cafezinho hoje? Atenção, Minas Gerais, estão abertas as inscrições para dois importantes prêmios do café brasileiro. E eu vou começar pelo Coffee of the Year, um dos principais concursos do país. O objetivo dessa premiação é mapear e reconhecer os melhores cafés produzidos no Brasil a cada ano, além de valorizar novas origens produtoras e incentivar a qualidade da produção nacional. É uma oportunidade para os produtores apresentarem a qualidade dos seus cafés e também para o concurso ajudar a revelar novas regiões e produtores que estão se destacando aí na cafeicultura brasileira. Os produtores de todo o Brasil podem inscrever amostras de espécies arábica e canéfora. Mas atenção, gente, nessa edição cada produtor poderá participar com apenas uma amostra. E o segundo prêmio que eu quero destacar é a 8ª edição do Expresso Design, que é um concurso que premia as melhores embalagens de café disponíveis no mercado brasileiro. A proposta é mostrar como design e embalagem também são importantes na construção e na comunicação da marca do café. Os trabalhos são avaliados em critérios como design gráfico, funcionalidade, estrutura, materiais e conceito. E tem um detalhe que liga os dois concursos, tá? Atenção! A divulgação dos vencedores acontece durante a Semana Internacional do Café, que acontece em novembro no Expo Minas, aqui em Belo Horizonte. São dois concursos diferentes, mas que ajudam muito a valorizar o café brasileiro. E se você quer saber mais sobre as inscrições, acesse o Instagram, @SemanaInternacionalDoCafé. Agora passa lá nas redes sociais do @CanecaSincera e me conta, você já conheceu algum desses dois prêmios? Um abraço, gente, e até a próxima.
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1: Minuto TCE, uma produção do Tribunal de Contas do Estado de Minas Gerais.
2: O Tribunal de Contas de Minas Gerais, junto com vários parceiros, vai realizar nos dias 10 e 11 de setembro o segundo Seminário de Controles Internos e os Desafios na Gestão. O objetivo do evento é valorizar, levantar o tema, debater as dificuldades e inspirar as instituições à estruturação de órgãos de controle. O sistema de controle interno é uma maneira de assegurar que as atividades de uma instituição ocorram de forma correta, eficiente e com economia. O encontro vai acontecer no espaço The One Eventos, na Raja Gabalha, e é aberto a todo o público. A inscrição é gratuita. Na parte de eventos e lançamentos, no portal de notícias do TCEMG, você encontra o link de acesso para fazer o seu cadastro. Lá também você encontra a programação completa. Eu sou Fred Laroca, para o Minuto TCE.
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13: Ed Mota para você aqui no Mais Brasileiríssima.

0: Buarque, Bye Bye Brasil, de Chico Buarque e Roberto Menescal. Dulce Quental, Caleidoscópio, do Herbert Viana. E Ed Motta, Um Jantar para Dois, do próprio Ed Motta.
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6: Na casa da MPB, presença de Ivan Lins.

Zélia Duncan e Capital Inicial, Eu Vou Estar, de Dinho Ouro Preto e Alvin. Fernanda Takai, Menino Bonito, da Rita Lee, e Ivan Lins, Vitoriosa, de Ivan Lins e Vitor Martins.

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1: A pista central sentido centro da rodovia MG356, na altura do bairro Belvedere, na região centro-sul de Belo Horizonte, foi interditada da manhã deste sábado para obras de alargamento do viaduto do trevo do BH Shopping. A partir do meio-dia, a pista sentido Rio de Janeiro também será totalmente interditada. De acordo com a BH Trans, foram instalados desvios e semáforos provisórios para auxiliar no fluxo de veículos nas alças de acesso ao viaduto, nos dois sentidos, e também na saída da trincheira para os veículos que vêm da MG030. Ainda de acordo com a BH Trans, as interdições são para a montagem de guindastes e a instalação de vigas no viaduto. A previsão é de que os trabalhos se estendam até o fim da tarde de domingo e a liberação completa das pistas ocorra na manhã de segunda-feira. Cerca de 43 bairros da região oeste de Belo Horizonte estão com o abastecimento de água interrompido por conta de obras da Copasa em uma adutora no bairro Nova Granada. De acordo com a empresa, um vazamento foi identificado durante os trabalhos na instalação das tubulações nesta sexta-feira e os trabalhos tiveram que ser interrompidos para novos reparos. A previsão é de que as obras se estendam pelo fim de semana e a normalização do abastecimento ocorra após o fim dos trabalhos. Moradores da região reclamam que estão com falhas no abastecimento há cerca de 10 dias. A Copasa informou que realizou mais de 100 atendimentos com caminhão-pipa para escolas, hospitais e outros clientes prioritários e mais de 30 abastecimentos diretos em redes e reservatórios operacionais para reforço do sistema. O sábado, na maior parte do estado, será de céu claro a parcialmente nublado durante o dia, com temperatura máxima em torno dos 32 graus. O calor e a nebulosidade podem provocar pancadas de chuva no fim da tarde, acompanhadas por raios e rajadas de vento. Apenas nas regiões norte, Vales de Jequitinhonha, Mucuri e Rio Doce, não há previsão de chuva. A umidade relativa do ar segue baixa, em torno dos 25% no período da tarde. Repórter em Confidência, redação e apresentação, Leandro Siqueira.
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12: 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Emerson Rodrigues na área, o mais brasileiríssimo, que continua aqui na sua Inconfidência FM 100,9. Ótimo sábado para você. A programação musical é de Wilson de Luca, nos trabalhos técnicos Reginaldo Silva. E nesta hora do mais brasileiríssimo tem Guilherme Arantes, tem Paralamas do Sucesso, tem Luiz Melodia, tem Ney Mato Grosso e agora Boca Livre.

0: Jota Quest, O Sol, na 100,9, música do Antônio Júlio Nastácia. E antes você ouviu Ney Matogrosso, Amor Perfeito, de Michael Sullivan, Paulo Massadas, Robson Jorge, Lincoln Olivetti. João Bosco, Papel Machê, de João Bosco e Capinã. E Boca Livre, Toada, de Cláudio Nutti, Zé Renato e Juca Filho.
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6: Seguimos com Maria Bethânia interpretando música do Caetano Veloso.

0: Luiz Melodia, Codinome Beija-Flor, de Cazuza, Ezequiel Neves e Reinaldo Arias. Zizi Posse e Perigo, de Nico Rezende e Paulinho Lima. Maria Bethânia Tá Combinado, de Caetano Veloso.
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7: O palco Hip Hop, projeto mineiro que se tornou referência na cultura urbana, celebra 15 anos e traz uma programação repleta de atividades neste fim de semana. O idealizador, Victor Magalhães, fala mais sobre o evento.
8: O Palco Hip Hop é um projeto de cultura hip hop que fomenta a cultura hip hop desde 2011 aqui na cidade, sendo esse espaço de referência para grupos e artistas dessa cultura com mais de 50 anos no mundo e mais de 40 anos aqui no Brasil. Então a gente volta agora com essa edição e com essa etapa na região do Barreiro, com várias ações acontecendo a partir do dia 5, onde acontecem as ações afirmativas, né? Assim, formativas do projeto, né, que são workshops, bate-papo, exibição de documentário. Então é só chegar, a inscrição é feita no local, com 30 minutos antes de cada atividade. E no domingo a gente tem, logo no início da manhã, um workshop de júri de batalhas de danças com a Abigail Miller de São Paulo. Ela vai falar um pouquinho sobre os critérios, assim, como que avalia, como que é esse processo. E a partir de 13 horas a gente tem as ações artísticas, onde a gente tem batalhas, cyphers, shows de rap, a gente tem uma feirinha ali onde vende produtos dos artistas, então aguardo vocês.
7: Valeu, Victor. Toda a programação é gratuita e acontece neste sábado e domingo, dias 5 e 6 de setembro, no Espaço Quinta Arte, Avenida Sinfrônio Brochado, 1053, no Barreiro. Outras informações no Instagram, Palco Hip Hop. Eu sou o Pedro Henrique Vieira e essa foi mais uma edição do Plug. Nos trabalhos técnicos, Washington Bittencourt.

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1: É bom demais ter você aqui na Inconfidência FM 100,9. Agora tem Paralamas do Sucesso.

0: de Nós, Amanhã ou Depois, composição do Teddy Correia. Cláudio Zoli, Cada Um, de Ronaldo Barcelos. E Paralamas do Sucesso, Me Liga, do Herbert Viana.
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0: Guilherme Arantes, Coisas do Brasil, de Guilherme Arantes e Nelson Motta. Djavan, Eu Te Devoro, do Djavan. 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
0: Bom dia, Emerson Rodrigues com você aqui na Inconfidência FM 100,9, Mais Brasileiríssima segue com programação musical de Wilson de Luca. Ainda hoje, Carlinhos Brown, Mosca, Titãs, Tulipa Ruiz, Zeca Baleiro e agora Maísa Monte.
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0: mais brasileiríssima trouxe Zé Ramalho, Metamorfose Ambulante, música do Raul Seixas. Zé Cabaleiro dele, Telegrama, e Marisa Monte, Vilarejo de Marisa Monte, Pedro Baby, Carlinhos Brown e Arnaldo Antunes.
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0: Tulipa Ruiz, Às Vezes, de Tulipa Ruiz e Luiz Chagas. Léo Jaime, Charme do Mundo, de Marina Lima e Antônio Cícero. E Rita Lee, Barata Tonta, de Rita Lee e Roberto de Carvalho.
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4: Reunião de trabalho, aula, projeto em grupo. Hoje em dia, muita coisa acontece pela tela do celular. E para organizar essa rotina, a dica de hoje é o Microsoft Teams. O aplicativo reúne em um só lugar ferramentas para comunicação e trabalho em equipe. Dá para participar de reuniões por áudio e vídeo, trocar mensagens, compartilhar arquivos e manter conversas organizadas por equipes e canais. Também é possível compartilhar a tela durante uma reunião, ótimo para apresentar um trabalho, mostrar um projeto ou explicar alguma coisa para os colegas. E se você usa os serviços da Microsoft, como o Word, Excel e PowerPoint, o Teams pode integrar esses recursos ao ambiente de trabalho. O aplicativo tem versão gratuita, com recursos que podem variar conforme o tipo de conta, e está disponível para Android e iPhone. Eu sou o Pedro Henrique Vieira e essa foi mais uma edição do App do Bom. Nos trabalhos técnicos, Celso Júnior.
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0: Agora tem Titãs.

Ivete Sangalo, Beijo de Hortelã, de Eliane Soares da Silva, Mosca, A Seta e o Alvo, de Paulinho Mosca e Nilo Romero, e Titãs, Isso, de Tony Bellotto.

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6: Gilberto Gil abrindo a nossa última sequência de hoje aqui no Mais Brasileiríssima.

0: Carlinhos Brown, a namorada do Brown, Alceu Valença, Estação da Luz, do próprio Alceu Valença e Gilberto Gil, Eu Só Quero um Xodó, de Dominguinhos e Anastácia. E assim encerramos o Mais Brasileiríssima deste sábado aqui na sua Inconfidência, FM 100,9 de Belo Horizonte. Eu sou Emerson Rodrigues, a programação musical foi de Wilson De Luca, edição de Nilda Mendes e mixagens de Reginaldo Silva. Obrigado, ótima tarde de sábado para você. Vem aí o Samba Bate Outra Vez, na apresentação de Everton Gontijo. Valeu!
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3: 12 pessoas ficaram feridas após o desabamento de uma estrutura na madrugada deste sábado em Sete Lagoas, na região central de Minas. De acordo com o Corpo de Bombeiros, uma estrutura ao lado de um palco de uma festa de exposição desabou e atingiu várias pessoas. A estrutura dava acesso aos banheiros. Pelo menos 12 pessoas foram atendidas pelos bombeiros, por equipes do SAMU e também por socorristas do posto médico instalado no local, todas com ferimentos leves. 4 vítimas foram levadas para o Hospital Municipal da cidade para exames complementares. Os bombeiros fizeram uma análise preliminar na área do desabamento e isolaram o local. A Defesa Civil de Sete Lagoas foi acionada e deve realizar uma vistoria neste sábado. Urnas eletrônicas recebem assinatura digital e são lacradas para serem usadas nas eleições de outubro. Sistemas foram bloqueados e só poderão ser acessados no dia da votação. As informações são da Rádio Nacional.
4: O Tribunal Superior Eleitoral concluiu nesta sexta-feira, em Brasília, a assinatura digital e a lacração dos sistemas que serão usados nas urnas eletrônicas durante as eleições gerais deste ano. O ato foi conduzido pelo presidente da corte, ministro Cássio Nunes Marques, com a participação de representantes da Polícia Federal, da Ordem dos Advogados do Brasil e do Ministério Público Federal. A assinatura digital equivale a um selo eletrônico que cria uma identificação única para cada sistema e permite conferir depois se o programa usado na urna é o mesmo aprovado pelo tribunal. A partir de agora, os programas ficam congelados, ou seja, nenhuma instituição pode alterá-los. O procedimento encerra um trabalho de 2 anos, iniciado após as eleições municipais de 2024. Nesta semana, os sistemas foram compilados, traduzidos para a linguagem que as urnas conseguem executar e assinados por técnicos de 8 entidades fiscalizadoras, entre elas o Senado Federal, o Ministério Público Federal e a Controladoria Geral da União. O secretário de Tecnologia da Informação do TSE, Júlio Valente, resumiu que essa assinatura representa na prática.
5: Nenhuma das instituições pode, a partir desse momento, alterar nada dos sistemas eleitorais. Eles estão congelados. Foi firmado um contrato entre as instituições que assinaram digitalmente, e isso é uma segurança do processo de que não haverá nenhum tipo de alteração nesses sistemas.
4: O ciclo eleitoral brasileiro prevê ao todo 40 oportunidades de fiscalização a cada 2 anos, e as identificações dos sistemas já lacrados serão publicadas no portal do TSE. A próxima etapa é a geração das mídias com os dados dos candidatos. Na véspera da votação, será feita a verificação dos sistemas de totalização e transmissão dos resultados. Durante a cerimônia, o ministro Cássio Nunes Marques reforçou o papel do tribunal diante do eleitor.
6: A justiça não escolhe vencedores, não interfere na escolha popular e não possui preferência por candidaturas. Nossa paixão é a democracia. Nossa missão é cumprir a Constituição. E o nosso dever é garantir a vontade soberana do povo brasileiro.
4: As mídias gravadas foram guardadas na sala-cofre do TSE. O primeiro turno das eleições acontece em 4 de outubro. Se houver segundo turno, a votação será em 25 de outubro. Da Rádio Nacional em Brasília, Pedro Lacerda.
3: 2 pessoas foram resgatadas com vida no Nepal neste sábado, em áreas atingidas pela avalanche que atingiu o país há cerca de 10 dias. De acordo com o governo do Nepal, uma mulher foi localizada em uma casa parcialmente soterrada. Ela foi levada de helicóptero para Katmandu e um trabalhador chinês foi resgatado de um túnel soterrado nas obras de construção de uma hidroelétrica. Na sexta-feira, outros 2 trabalhadores também foram resgatados na mesma região. As equipes de busca seguem na operação no local, pois há indícios de que há mais sobreviventes em túneis construídos para as obras de construção da hidroelétrica. A avalanche de lama e neve que atingiu a região entre o Nepal e o Tibete, aos pés da cordilheira do Himalaia em 26 de agosto, destruiu cidades e vilas. Cerca de 1.300 mortes foram confirmadas e mais de 5 mil pessoas estão desaparecidas. Repórter em Confidência, redação e apresentação, Leandro Siqueira.
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1: Olá! Duas partidas neste sábado dão sequência à fase dos jogos de volta das quartas de final do Campeonato Brasileiro de Futebol Feminino da Série A. Os dois jogos estão marcados para as 16h30 de hoje e são eles. Em Campinas, o São Paulo recebe o Grêmio. Na ida, houve empate em 0-0 e hoje quem vencer segue. Caso haja outro empate, independentemente do placar no tempo regulamentar, a decisão será nas cobranças de pênaltis. E em Araraquara, a Ferroviária anfitriou no Flamengo. No primeiro confronto entre eles, vitória flamenguista por 1-0. Desta forma, o rubro-negro carioca joga por um empate logo mais. O último jogo desta etapa da competição acontece segunda-feira, quando Corinthians e Cruzeiro se enfrentam às 17h em São Paulo. Do Departamento de Esportes da Rádio Inconfidência, José Augusto Toscano.
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3: E aí, como vai você? Tudo bacana? Tudo bem? Bom sábado, bom final de semana e bom samba! Tá começando agora pela Brasileiríssima, com programação musical de Flávio Henrique Silveira. Eu sou Everton Gontijo e quem abre o samba hoje é Clara Nunes.

Arthur Pádua, Jogar para Perder, de Arthur Pádua, Tereza Cristina e Grupo Semente, Com a Perna no Mundo, de Gonzaguinha, Cartola, Quem Me Vê Sorrindo, dele Carlos Cachaça, Clara Nunes, Coisa da Antiga, de Wilson Moreira e Ney Lopes. Poder.

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0: Gisele Couto, A Luz de um Novo Dia, de Thiago Delegado e Clara Delgado. Zélia Duncan, Nega Manhosa, de Erivelto Martins. Grupo Casuarina, Lá Vem a Baiana, de Dorival Caymmi. Roberto Silva, Volta por Cima, de Paulo Vanzolini.
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2: Agora faltam 5 para 1.
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0: Estamos de volta e vamos até as 2 horas da tarde. O samba bate outra vez pela brasileiríssima João Nogueira.

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1: Uma hora

0: Aline Calisto, Flor Morena, de Zeca Pagodinho, Arlindo Cruz e Júnior Dom, Roberto Ribeiro, Favela, de Jorge Lucas e Edson Paiva, Elisete Cardoso, Barracão, de Luiz Antônio, João Nogueira, Baile no Elite, de João Nogueira e Ney Lopes.
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0: Você está na 100,9 Brasileiríssimo, O Samba Bate Outra Vez, Leci Brandão.

0: Maria Rita, Maria do Socorro, de Edu Krieger. Geraldo Filme, Vá Cuidar da Sua Vida, de Geraldo Filme. Gustavo Monteiro e Fernando Bento, Fazendo as Malas, de Gustavo Monteiro. Leci Brandão e O Mundo Não Se Acabou, de Assis Valente.
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2: Os gatos já nascendo pobres, porém já nascemos livres.
3: O musical Os Saltimbancos, criado e dirigido por Carlos Gradim, da Odeon Companhia de Teatro, retorna à cena em BH no próximo fim de semana. O diretor fala mais sobre a peça.
4: O musical retoma o texto original de Sérgio Bardot e Luiz Henrique Bacalov, com adaptação de Chico Buarque de Holanda, para retratar a história do jumento, o cachorro, a galinha e a gata, que, cansados dos maus tratos, fogem de seus patrões e seguem para a cidade em busca do sonho de se tornarem artistas. Um clássico da literatura e do teatro que joga luz sobre debates atuais como desigualdade, violência simbólica e etarismo. O repertório segue original, com arranjos exclusivos em trilha sonora gravada especialmente para a apresentação, além de coreografias inéditas. Os solistas Regina Souza, Marcelo Venonês, Tai Lenk e Diogo Roberto interpretam os famosos personagens, proporcionando à plateia uma verdadeira viagem lúdica à obra, que passa de geração em geração. É um espetáculo para crianças, jovens e adultos. Não percam!
3: Obrigado, Carlos Gradim. O Saltimbancos fica em cartaz dias 5 e 6 de setembro, no Grande Teatro do Sesc Palladium. Sábado, às 6 da tarde, e domingo, às 11 da manhã e às 4 da tarde. Os ingressos estão à venda na bilheteria e também pela plataforma Simpla. Eu sou Pedro Henrique Vieira e essa foi mais uma edição do Plug. Nos trabalhos técnicos, Washington Bittencourt.
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5: Um ótimo sábado para você. O Samba Bate Outra Vez, Almir Guineto.

0: Martinália, entretanto, de Martinália e Mombaça, Bruno Cupertino e Sérgio Pererê, Resplandeceu. A música é do Bruno Cupertino e do Betinho Moreno. Riachão e Roberto Barreto, Sou da Bahia, de Riachão, Almir Guineto. Insensato Destino, de Almir Guineto.
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3: Aproveite o seu final de semana. O Samba Bate Outra Vez, Wilson das Neves.

0: Aparecida, Tereza Aragão. Música da Aparecida, Giovana, Rosa do Morro, de Giovana. Lucas Feinblei, Marcos Frederico, 2 anos. A música é deles, Wilson das Neves, O Dia em que o Morro Descer e Não For Carnaval, de Wilson das Neves e Paulo César Pinheiro. Chegamos ao final do samba, que bate outra vez amanhã ao meio-dia. Continue na Brasileiríssima ouvindo sempre o melhor da MPB. Bom fim de semana!
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3: Um trabalhador de cerca de 40 anos morreu na manhã deste sábado em uma fábrica de cimento em Pedro Leopoldo, na região metropolitana. De acordo com o Corpo de Bombeiros, por volta das 5 da manhã, o operário foi atingido por uma estrutura de metal que estava suspensa por correntes e se desprendeu. O corpo dele foi prensado contra outra estrutura e sofreu diversos ferimentos graves. Uma equipe do SAMU esteve no local e confirmou a morte. A perícia da Polícia Civil foi acionada e o corpo levado para o Instituto Médico Legal para exames. Uma investigação foi aberta para apurar as circunstâncias da morte. Uma funcionária de um motel ficou ferida após um ônibus do MOV atingir a parede do estabelecimento na madrugada deste sábado, no bairro Caiçara, na região noroeste de Belo Horizonte. De acordo com o Corpo de Bombeiros, o motorista do ônibus teria passado mal e perdido o controle do veículo. Não haviam passageiros na hora do acidente. Com a batida, os escombros da parede atingiram um quarto de descanso para funcionários e uma camareira, de 36 anos, teve ferimentos nas pernas. Ela foi socorrida por colegas e levada para atendimento médico. O motorista do ônibus, de 52 anos, também foi socorrido e levado para o Hospital Odilon Behrens. Os bombeiros fizeram uma vistoria sobre um possível vazamento de gás, mas nada foi constatado. A BH Trans informou que o ônibus da linha 5106 estava em situação regular. A empresa responsável será notificada e as causas do acidente serão investigadas. O ônibus já foi retirado do local. Os valores dos pedágios da BR-262 entre Betim, na região metropolitana, e Uberaba, no Triângulo Mineiro, serão reajustados a partir de 20 de setembro. De acordo com a concessionária UEI-262, o reajuste de 7,68% foi autorizado pela ANTT, a Agência Nacional de Transporte Terrestre, e está previsto no contrato de concessão. O percentual corresponde à inflação medida pelo INPC, Índice Nacional de Preço ao Consumidor Amplo, entre janeiro de 2025 e julho de 2026. O trecho possui 6 praças de pedágio. A menor tarifa, de R$ 8,80, irá passar para R$ 9,40. Repórter em Confidência. Redação e apresentação, Leandro Siqueira.
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Olá, seja bem-vindo, bem-vinda. Está no ar mais uma edição do programa 100,9 Minutos de Música. Uma ótima tarde para você. A partir de agora eu te acompanho até as duas. Programação musical é do Wilson de Lucas. Os trabalhos técnicos são de Nilda Mendes. Eu sou Valesca Falso e agradeço a sua audiência. Então vamos lá, ouvindo música aqui na Brasileiríssima. Chegando Nando Reis e Marisa Monte.

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0: Flávio Venturini, espanhola, música dele do Guarabira. Vanessa da Mata, comentário a respeito de John, música do Belchior. E o grupo Roupa Nova, Dona, música do Sá e do Guarabira. Temos um intervalo agora, já já eu tô de volta com música pra você.
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0: De volta aqui com 100,9 minutos de música, esse programa toca para você mais músicas com poucos intervalos comerciais. Agora tem Djavan com Acelerou.

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0: Acabamos de ouvir Melim com Amores e Flores, Skank Te Ver, de Samuel Rosa e Chico Amaral, Acor do Som e Paulinho Mosca, Magia Tropical, de Mu Carvalho e Evandro Mesquita. Vamos para mais um intervalo. Na sequência, eu volto com música para você.
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2: 3 horas.
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0: Olá, estamos de volta aqui com o programa 100,9 Minutos de Música. Eu sou Valesca Fausto, te acompanho até as 4 com muita música e poucos intervalos comerciais. Agora tem Lulu Santos, Como Uma Onda. Música.

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0: Acabamos de ouvir Orquestra Frevo do Mundo com Tulipa Ruiz cantando Frevo Mulher. Nanda Garcia, Flor da Idade. A primeira foi o Leone com Garotos 2. Vamos para mais um intervalo. Na sequência tem mais música e eu te espero, não sai daí.
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0: De volta aqui no programa 100,9 Minutos de Música. A gente segue juntos agora até às 4, sem nenhum intervalo. Chegando ao Seu Valença com Dois Animais.

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0: Lineker, Charme, música da Lineker, Nave Fejuca. Brian Baer, Eu Te Amo, e Carla Sabá, Sonífera Ilha. Muito obrigada pela sua companhia, pela sua audiência. Este foi o programa 100,9 Minutos de Música, que toca mais música e menos intervalos comerciais para você. Eu sou Valesca Falsi, agradeço a companhia. A programação é do Wilson De Luca. Os trabalhos técnicos são de Nilda Mendes. Um grande abraço para você e à meia-noite eu estou de volta com o programa Memória Nacional. Até lá.
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1: A taxa de embarque na rodoviária de Belo Horizonte será reajustada no próximo dia 12 de setembro. A concessionária Terminais BH informou que o reajuste de 4,38% foi autorizado pela Secretaria de Estado de Infraestrutura e Parcerias de Minas Gerais e está previsto no contrato de concessão. A taxa de embarque é cobrada na emissão das passagens adquiridas dentro do terminal. Com o reajuste, a taxa passará a ser de R$ 7,88. Conforme dados da concessionária, cerca de 20 mil passageiros utilizam a rodoviária de BH por dia e cerca de 600 mil por mês. Sistema Nacional de Previsão do Tempo passa a utilizar modelo próprio, desenvolvido para atender às necessidades específicas do país e de cada região. As informações são da Rádio Nacional.
2: O Instituto Nacional de Pesquisas Espaciais, unidade vinculada ao Ministério da Ciência, Tecnologia e Inovação, iniciou a operação de um modelo computacional próprio de previsão do tempo. Desenvolvido nos últimos 3 anos, o modelo para previsões de oceano, terra e atmosfera, Monan, está rodando no supercomputador Jaci, instalado no Centro de Dados do INPE, em Cachoeira Paulista. De acordo com o Ministério, com o novo modelo, a precisão das previsões meteorológicas brasileiras passa agora a estar no mesmo patamar de órgãos de referência dos Estados Unidos e da Europa. O modelo de previsão do tempo é um software que simula as condições futuras da atmosfera por meio de equações físicas. Ele é alimentado por dados coletados em tempo real por satélites, radares e estações meteorológicas. A precisão e o detalhamento dos resultados gerados dependem diretamente do nível de avanço tecnológico do modelo e da capacidade de processamento dos supercomputadores utilizados. O modelo brasileiro opera com cobertura global e resolução de 10 quilômetros, com 2 atualizações diárias. Segundo o Ministério da Ciência, Tecnologia e Inovação, o Monan gera previsões do tempo altamente confiáveis, com até 11 dias de antecedência. A pasta ressalta que o novo modelo garantirá alertas antecipados de desastres, agilizando o monitoramento de tempestades, frentes frias e secas severas. O Monan também deve auxiliar no planejamento de plantios e colheitas, mitigando os prejuízos causados pelas oscilações do clima tropical, além de gerar estimativas mais detalhadas sobre o volume de chuvas nas bacias hidrográficas. Ainda de acordo com o Ministério, as próximas etapas de desenvolvimento incluirão um modelo regional para a América do Sul, capaz de captar o comportamento do tempo em recortes de apenas 5 quilômetros. Além disso, serão implementadas ferramentas específicas para previsões de curtíssimo prazo, chamadas nowcasting, e válidas para até 6 horas. Com informações da Agência Brasil, da Rádio Nacional no Rio de Janeiro, Tatiana Alves.
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3: 4:08.
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14: Excelente sábado, uma ótima tarde para você ligado aqui na rede Inconfidência de Rádio, AM 880, FM 100,9. Eu sou Júnior de Castro e agora você fica comigo e com o melhor da música de vinil, isso até às 6 horas da noite. Abrindo o programa, Barão Vermelho.

0: Tô aqui pra você, LS Jack, Carla, canção do Marcos Mena. Antes, Caetano Veloso, Eclipse Oculto. E abrindo o programa deste sábado, Barão Vermelho, Pense e Dance.
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0: Na rede Inconfidência, Dani Carlos.

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1: Tocamos pra você, Cássia Eller, Malandragem. Essa é uma música do Cazuza e do Frejá. Antes, Djavan cantou Cigano. E ouvimos também Dani Carlos, Coisas Que Eu Sei, música do Carlos Falcão.
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0: A Escola de Música da UENG se prepara para receber a primeira Semana do Violão, evento que vai reunir grandes nomes do instrumento e amantes da boa música. O coordenador do projeto, professor Felipe Melo, fala sobre a programação.
1: Nossa Semana do Violão reúne diversos violinistas com carreiras consolidadas no Brasil e no exterior. A programação conta com atividades que iniciam às 9 da manhã e vai até o início da noite todos os dias. Dentre elas, podemos destacar o workshop com o Celso Moreira e 5 masterclasses com os violinistas Fábio Zanon, Gisela Nogueira, Maria Aro, Gustavo Costa e Luciano Souto. Além disso, teremos também 3 mesas redondas, 7 palestras e 4 recitais. Toda a programação é gratuita e aberta ao público, sem a necessidade de retirada de ingressos. Vocês podem conferir a programação detalhada em nosso Instagram, @violãonaueng. Participem!
0: Obrigado, Felipe! A primeira Semana do Violão da UENG vai de 8 a 11 de setembro no auditório da Escola de Música da UENG, Rua Riachuelo, número 1321, no Padre Eustáquio. Eu sou o Pedro Henrique Vieira e essa foi mais uma edição do Plug. Nos trabalhos técnicos, Washington Bittencourt.
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3: De volta no nosso Radiola, excelente tarde de sábado para você, sintonizado na rede Inconfidência de Rádio. Eu sou Júnior de Castro e seguimos juntos até às 6 horas da noite. Chegando o grupo Nenhum de Nós.

0: Um jantar para dois, você ouviu Ed Mota, Os Paralamas do Sucesso, Lanterna dos Afogados e Nenhum de Nós, Amanhã ou Depois, música do Teddy Correia.
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0: Obrigado pela companhia, pela audiência. Chegando Loborges.

0: O grupo MPB4 Labirinto. Essa é uma canção do Guilherme Arantes. Nando Reis, Me Diga. E abrindo a sequência, teve Lô Borges, Sonho Real. Canção do Ronaldo Bastos e do próprio Lô.
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0: 5 e 2.
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5: Ótima tarde para você ligado na rede Inconfidência M880 FM 100,9. Eu, Júnior de Castro, fico com você e com o melhor da música de vinil até às 6 horas da noite. E abrindo a segunda hora do nosso Radiola deste sábado, Gilberto Gil.

0: Marisa Monte, Na Estrada, canção da Marisa, do Carlinhos Brown e do Nando Reis. Ouvimos também Netroots, Liberdade para Dentro da Cabeça, do Alexandre Carlo Pereira. E abrindo a nossa sequência, Gilberto Gil cantou Andar com Fé.
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7: Na Brasileiríssima e no Gigante do Ar, Renato Russo.

0: O Maluco Beleza, Raul Seixas, Metamorfose Ambulante, o grupo Patufu, Perdendo os Dentes, música da Fernanda Takai e do John Ulloa, e ouvimos também Renato Russo, Mais Uma Vez. Essa música é do Flávio Venturini e do próprio Renato.
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6: Chegando ela, Zizi Posse.

0: A rainha do rock, Rita Lee, Buana, música da Rita e do Roberto de Carvalho, a banda Rádio Táxi, Coisas de Casal, essa também é da Rita e do Roberto, e a primeira foi com a grande Zizi Posse, que cantou A Paz, parceria do João Donato e do Gilberto Gil.
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5: Na última sequência de hoje tem Vanessa da Mata.

0: Não quero dinheiro, só quero amar. Tim Maia aqui na Rede Inconfidência. Você ouviu também Titãs? É preciso saber viver, do Rei Roberto Carlos e do tremendão Erasmo Carlos. E abrindo o bloco, Vanessa da Mata, Ainda Bem, música da Vanessa e do Liminha. E o Radiola deste sábado fica por aqui. Eu agradeço muito sua audiência, seu carinho, sua sintonia. Muito bom ter você comigo. Eu sou Júnior de Castro, nos trabalhos técnicos Carlos Ferreira. A programação musical é do Wilson De Luca. Você segue aqui na nossa Rede Inconfidência de Rádio e a gente se encontra amanhã a partir das 16h, no Domingão, em mais uma edição do Radiola. Tá certo? Tá combinado? Então tá bom. Um beijo enorme para você e excelente fim de semana.
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1: 6 horas.
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6: Oi, oi, um ótimo fim de tarde, início de noite para você nesse sabadão, dia 5 de setembro, fim de semana prolongado, tem feriado na segunda-feira, 7 de setembro, então chegue mais, está começando Esquinas de Minas, uma hora só de música mineira e são tantos talentos nessas Minas Gerais. Seja muito bem-vinda, muito bem-vindo, eu sou Flávia Moreira, a programação musical é do Flávio Henrique Silveira, edição e trabalhos técnicos do Carlos Ferreira e Homero Ribeiro. E entre um bloco e outro, dicas culturais para animar seu fim de semana. E tem muito show bom rolando, dica de teatro, tem show do Emicida, show gratuito na Praça da Liberdade, dica de forró pra amanhã, então fique ligadinho, entre um bloco e outro eu dou detalhes dessas dicas. Bora logo com música, quem abre muito bem é Beto Guedes, Sol de Primavera, afinal chegou setembro. Ué.

0: Cobra Coral Fazenda, do Nelson Ângelo. Antes, Flávio Venturini, Vento de Maio, do Telo Borges e Márcio Borges. Lô Borges, Chuva na Montanha, do Fernando Ali. E abrimos com Beto Guedes, Sol de Primavera, do Beto Guedes e Ronaldo Bastos. E bora logo com as dicas culturais. O rapper Emicida chega a BH com a nova turnê Emicida Racional, hoje à noite na Arena Hall, outro show da banda Angra, que celebra os 30 anos de Holy Land, com uma turnê especial dedicada a um dos capítulos mais importantes da trajetória do grupo. Lançado em 1996, o segundo álbum de estúdio da banda ampliou o alcance internacional do grupo e consolidou uma identidade artística que se tornaria referência para o metal brasileiro no mundo. O show é hoje também às 9 da noite no Minas Centro, ali no centro de BH, em frente ao Mercado Central. Augusta Barna, cantora e compositora mineira, apresenta o repertório do seu segundo álbum de estúdio, chamado Na Miúda, dentro do projeto Palácio Todo Dia, hoje às 8 da noite, na Sala Juvenal Dias, ali dentro do Palácio das Artes. Ingressos entre R$ 25 e R$ 30. Tem também Sinfonia da Alvorada, a obra de Tom Jobim e Vinícius de Moraes, com narração de Jonas Bloch e músicos da Filarmônica de Minas Gerais, prestando homenagem aos 50 anos da morte de JK, Juscelino Kubitschek. Concerto hoje às 8 da noite no Minas Tênis Clube, ali na Rua da Bahia. Clementina de Jesus, 125 anos, outro show que reúne sambistas de São Paulo e Minas Gerais em um repertório ligado à memória afro-brasileira para celebrar Clementina de Jesus. Dentre os artistas em cena estão Raquel Tobias, Mumu de Oliveira, Edu Batata e Paulinho Timor, Arthur Pádua, Fran Januário e Dona Elisa. O show é logo mais às 7 horas da noite no Cine Teatro Brasil, ali na Praça 7. Outra pedida para hoje à noite, Beatriz Rodarte. A cantora mineira celebra 25 anos de carreira em um show com repertório que percorre toda a trajetória e antecipa o álbum audiovisual 25 anos de estrada ao vivo. O show é logo mais às 8 da noite no Teatro SESI Minas, da Beatriz Rodarte. E tá rolando na Praça da Liberdade o Festival Laços. A programação começou às 10 da manhã e vai até às 8 da noite. Entre os destaques, shows da sambista Gisele Couto, da banda Da Parte e da banda Patufu. O dia também inclui apresentações do Galpão Siniorto e do Instituto Circolar. E amanhã, domingão, as atividades começam às 9 horas da manhã e vão até às 2 da tarde. A agenda começa com o show infantil do Pé de Sonho e inclui contação de histórias do Quintal da Guegué, Renata Araújo e o Bloco da Esquina. Completam a programação musical do Festival Laços neste sábado e domingo. Programação gratuita na Praça da Liberdade.
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0: Boa noite, bom sabadão, dia 5 de setembro. Já que tem show da banda Patufu, vamos curtir agora a voz de Fernanda Takai.

0: Rodrigues, Sussurro, música dela, Clara Delgado, Vitor Santana, João Pires e Richard Neves. Cíntia Passos, Já Não Somos Dois, do Djavan, e abrimos com Fernanda Takai, Diz Que Fui Por Aí, do Zequete e Hortêncio Rocha. E agora a dica de teatro, Mercador de Veneza, com Dan Stubach no papel principal. Sessões hoje às 8 da noite, domingo às 11 horas da manhã, com uma sessão extra, e às 18 horas. Ingressos no Simpla e na bilheteria do Palácio. Outra peça é Terapia, com Marcelo Serrado, que transforma crises, neuroses e dilemas cotidianos em humor. Nesse espetáculo em cartaz no Cine Teatro Brasil, ali na Praça 7, hoje às 9 da noite, amanhã às 7 horas da noite. Hora de intervalo e a gente já volta, é rapidinho.
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2: Boa noite, bom sabadão, dia 5 de setembro. Esse é o Esquinas de Minas, todo sábado e domingo, de 6 às 7 da noite. A gente tem um encontro marcado aqui nessa esquina para curtirmos muita música mineira. E aí, tá no carro, tá em casa, no trabalho, na estrada? Valeu demais pela sua companhia. E a gente segue com Sérgio Pererê, Costura da Vida, essa música é linda. Música

0: Pepe de Souza, Axé, do André de Freitas, André Martins, Max Teixeira e Matheus Rocha. Laura Catarina, Contra o Tempo, do Vanderly. E abrimos esse bloco com Sérgio Pererê, Costura da Vida, música do Pererê. E uma dica para amanhã de teatro infantil, Os Saltimbancos. Esse clássico, né, musical, dirigido por Carlos Gradin, reúne 14 atores em cena, além de arranjos exclusivos e coreografias inéditas. Amanhã em dois horários, 11 horas da manhã e 4 horas da tarde, no Grande Teatro do Sesc Palladium. Ótima dica aí para levar a família toda. Para quem prefere um forrozinho, amanhã a partir das 4 horas da tarde, tem Marcelo Tofani, cantor, compositor, instrumentista, muito talentoso, fez parte da banda Rosa Neon e tem uma bela carreira solo. Então ele vai fazer um show na versão forró, véspera de feriado, amanhã, dia 6, no Jangal. Ingressos no Simpla.
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0: Esse é Esquinas de Minas até às 7 da noite, abrindo o último bloco, Seu Mar.

0: Lelelê.
1: Judith Zumbi, Everton Coroné, Baião da Saudade, do Everton Coroné. Marina Flor, Sem Tirar Nem Pôr, do Celso Adolfo, Léo Minax. E abrimos esse bloco com Seu Mar, Gírias do Norte, do Jacinto Silva e o Nildo Almeida, encerrando muito bem nossa Esquina de Minas este sabadão, dia 5 de setembro. Muito obrigada pela sua companhia e sintonia. Eu sou Flávia Moreira, programação musical é do Flávio Henrique Silveira, edição de trabalhos técnicos do Carlos Ferreira e Homero Ribeiro. Uma ótima noite de sábado para você. Aproveite do jeito que você achar melhor. Bom fim de semana. Amanhã tem mais Esquinas de Minas, hein? Te espero. Beijo grande. Tchau, tchau.
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O Cinefonia está no ar, trazendo a sétima arte pelas ondas da Rádio Inconfidência. Eu sou Renato Silveira e a partir de agora você escuta o melhor da música brasileira, que é trilha de cinema. No programa de hoje, nós vamos ouvir Elis Regina, Gal Costa, Bugarins e muito mais em canções que se tornaram trilhas sonoras de filmes de várias épocas. Destaque também para o Macacos Cinefest, que realiza sua primeira edição no Distrito de Macacos, na Grande BH. Tem também os 70 anos do cartunista Angeli, que já teve vários de seus personagens levados para a telona. Você confere ainda as dicas do streaming e os lançamentos da semana nos cinemas. Pegue a sua pipoca, porque a sessão já vai começar. E da trilha sonora de Se Segura Malandro, clássico da comédia nacional dos anos 70, a gente abre o programa ao som de João Bosco e Cristina Buarque.

0: Ouvimos Jau com É do Oxum, música de Jerônimo e Vevé Calazans, parte da trilha sonora do filme Opa e Ó, dirigido por Monique Gardenberg e estrelado por Lázaro Ramos em 2007. Abrimos o programa com João Bosco e Cristina Buarque, Vaso Ruim Não Quebra, parceria do João Bosco com Aldir Blanc, está na trilha sonora da comédia Se Segura Malandro, dirigida, escrita e estrelada por Hugo Carvana, em 1977. O elenco tem ainda Denise Bandeira, Cláudio Marzo, Luiz Cardoso e Wilson Gray. Se Segura Malandro fala sobre uma rádio pirata. E além do Aldir Blanc com João Bosco, a trilha sonora conta com a colaboração de Chico Buarque e Mário Lago.
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2: A gente quer do bom e do melhor.
3: A gente acreditava em umas coisas que as pessoas não acreditavam, evidentemente. Eles não queriam, mas a gente fazia. Fazia como faria hoje se preciso fosse meu amor.
0: Três filmes brasileiros chegam às salas de cinema nesta semana. Um deles é o documentário musical Gonzaguinha da Maior Liberdade. O longa resgata em letras, imagens e sons a obra de um dos artistas mais importantes para a construção e a discussão popular da nossa história democrática. A direção é da premiada cineasta Suzana Lira, de Torre das Donzelas e Mussum, um filme do Cacildes.
4: Ué, gente, I don't understand, então. The key's not here? Is the key's there?
5: A chave não tá aqui?
4: Não.
5: Como é que o carro tá funcionando, então, meu Deus?
4: Let me ask you something.
0: Ingrid Guimarães e Mônica Martelli estão de volta aos cinemas com a comédia Minha Melhor Amiga. Elas interpretam Júlia e Clara, melhores amigas que vivem o auge dos seus 50 anos. Quando suas filhas viajam para um intercâmbio de alguns meses em Portugal, a dupla decide sacudir a rotina e embarca para a Europa para surpreender as meninas. Mas elas encaram diversos perrengues na jornada. O filme é dirigido por Suzana Garcia, de Minha Vida em Marte e Minha Irmã e Eu.
6: O governo não escuta ninguém sozinho, mas 1.000, 2.000 pessoas juntos, sim.
0: Também chega aos cinemas o documentário Não Existe Almoço Grátis, que acompanha três lideranças femininas em Sol Nascente, maior favela do Brasil, onde funciona uma das cozinhas solidárias do Movimento dos Trabalhadores Sem Teto. Premiado no Festival de Brasília e na Mostra Ecofalante, o filme tem direção de Marcos Nepomuceno e Pedro Charbel.
7: Alors, qu'en pensez-vous?
8: C'est très beau. Qui en est l'architecte, monsieur le président?
7: Vous demandez à Subilo pour le savoir.
0: Do cinema internacional, destaque para a estreia de O Grande Arco de Paris. O filme biográfico conta a história de um dos mais emblemáticos projetos arquitetônicos da França, elaborado pelo arquiteto dinamarquês Otto von Spreckelsen, nos anos 1980. A direção é de Stéphane de Moustier, de filmes como A Garota da Pulseira e Cléo e Paul. Também chegam ao Brasil o terror O Sorveteiro, a comédia Idiotas e dois dramas de guerra, a cinebiografia George Washington e a superprodução Pressão, estrelada por Brendan Fraser e Andrew Scott. Voltamos já já com o Cinefonia, aqui na Inconfidência.
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Estamos de volta com o Cinefonia. Aqui você escuta música brasileira de qualidade e sabe mais sobre o cinema nacional. Fique agora com Elis Regina, Cabaré, da trilha sonora da cinebiografia Elis, estrelada por Andréa Horta.

0: Ouvimos Bugarins com a música Lucy Fernandes, da trilha sonora do filme Lua em Sagitário. Simpático romance juvenil filmado no interior de Santa Catarina pela diretora Márcia Paraíso, com Manuela Campanha e Fagundes Emanuel nos papéis principais. O filme de 2016 conta com participação especial de Elke Maravilha. Antes, Elis Regina cantou Cabaré, música de Aldir Blanc e João Bosco, da trilha sonora da premiada cinebiografia Elis, dirigida por Hugo Prata e protagonizada por Andréa Horta em 2016.
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0: O distrito de Macacos, em Nova Lima, que fica a cerca de 30 quilômetros de Belo Horizonte, recebe neste fim de semana a primeira edição do Macacos Cinefest, festival de cinema de São Sebastião das Águas Claras. Com o tema Ressonâncias e Ruídos, o festival tem programação gratuita e oferece 44 filmes ao público neste feriadão, além de shows, atividades para crianças, oficinas, circo e muito mais. Quem faz o convite é a coordenadora do evento, Tamira Abreu.
2: Ei, meu nome é Tamira Abreu, eu sou a idealizadora do Macaco Cinefest, primeiro festival de cinema de macacos. Morei muitos anos aqui, então o festival nasceu com uma vontade de fazer uma nova ocupação da cidade, trazendo audiovisual, trazendo cinema. E para aproximar o cinema do público, né, para trazer o público para dentro do festival, a gente resolveu então, na curadoria do festival, fazer uma mostra conectando cinema e música. Então, para a primeira edição, a gente vai homenagear o Akiti. A gente está com uma programação muito bacana, que começa com apresentações circenses e programação infantil pelas manhãs. À tarde a gente tem mostra de curtas competitiva e à noite a gente tem a exibição ao ar livre na Praça da Igreja, seguido de show. A gente vai ter Orquestra Mineira de Brega, a gente vai exibir Morte e Vida Madalena, que em breve vai estar nas salas de cinema. A gente vai estar exibindo o filme Essas Minas é Zica, com as meninas do rap, seguido do show. E a gente vai ter também, finalizando toda a programação, um show do Paulo Santos na segunda-feira, dia 7 de setembro. Então segue a gente no Instagram para ficar por dentro. E aí, de 3 a 7 de setembro, espero vocês no Macaco Cinefest em Macacos, distrito de Nova Lima.
0: Obrigado, Tamira, e parabéns pelo festival. Vida longa ao Macacos Cinefest.
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0: Um rápido intervalo e já voltamos com mais música e cinema aqui na Inconfidência.
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0: 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Eu sou Renato Silveira e este é o Cinefonia, com o melhor da música brasileira, que é trilha de cinema. Fique agora com Gal Costa, Dê um Rolê, da trilha sonora do filme Eu Transo, Ela Transa, comédia de 1972, estrelada por Jorge Doria, Sandra Barsotti e Marcos Paulo.

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1: Ouvimos o rapper Leal com a música Medo de Quase Nada, composição dele com Pedro Apoema, faixa da trilha sonora do filme Dolores, dirigido por Maria Clara Escobar e Marcelo Gomes. Lançado nos cinemas neste ano, o drama, protagonizado por Carla Ribas, é um dos 15 filmes inscritos na seletiva que vai escolher o representante do Brasil no Oscar 2027. Abrimos o bloco com Gal Costa, Dê um Rolê, música de Moraes Moreira e Luiz Galvão, que está na trilha sonora de Eu Transo, Ela Transa. A comédia de 1972 tem direção de Pedro Camargo e é estrelada por Jorge Doria, Sandra Barsotti e Marcos Paulo. A trama gira em torno de um chefe de família endividado que, para ganhar um dinheiro extra, aceita ajudar o chefe a ter casos extraconjugais, alugando para ele um quarto em sua própria casa. O roteiro é baseado na peça Copacabana S.A. e a trilha sonora tem outras canções gravadas pela Gal Costa, como Coração Vagabundo, do Caetano Veloso, e Sua Estupidez, de Roberto e Erasmo Carlos. Chegou a hora de conferirmos as dicas do streaming com Pedro Vieira.
2: Aperte o play.
3: Diga lá, pessoal. Chegou a hora de ficar por dentro das novidades das plataformas digitais, para você assistir onde e quando quiser.
4: Já ouvimos histórias de um caçador de recompensas mandaloriano e uma criança.
5: Eu só caço criminosos de guerra do Império. Eu vou pegar todos os bandidos da sua lista.
3: Primeiro longa de Star Wars desde a Ascensão Skywalker de 2019, o Mandaloriano e Grogu, que continua a história da série The Mandalorian, chegou à Disney Plus. A trama se passa após a queda do Império Galáctico, retratada em Star Wars Episódio 6, O Retorno de Jedi. Nela, acompanhamos o misterioso Mandaloriano, vivido por Pedro Pascal, um caçador de recompensas a serviço da Nova República. Junto com seu aprendiz, o fofíssimo bebê Grogu, que muitos também chamavam de Baby Yoda, ele viaja pela galáxia em busca de fugitivos imperiais, em um esforço para evitar que o Império consiga se reerguer novamente. O Mandaloriano e Grogu está disponível na Disney Plus.
6: We had a sense back then that we were at a transformative moment. And we were.
7: Immediately, your next breath was like a sucking in a cup full of sand, and you just say to yourself, this is how it ends.
8: Like the skies had rained fire, and who knows what could come next.
3: 25 anos depois do 11 de setembro, o documentário Ponto de Virada, Geração 11 de Setembro, analisa como aquele dia marcou toda uma geração. De crianças que perderam os pais nos atentados, a jornalistas que começaram a carreira cobrindo a guerra contra o terrorismo, passando pelos jovens afegãos e militares americanos que sofreram as consequências da caótica retirada dos Estados Unidos do Afeganistão, as histórias emocionantes dessas pessoas revelam que o legado do 11 de setembro não ficou só na história, mas também nas vidas impactadas até hoje. Ponto de Virada, Geração 11 de Setembro, está no catálogo da Netflix.
9: I've got a big day in court today.
10: I've got football and I hate football.
9: Love you, monkey.
3: Corrida contra o Tempo conta a história de Maya Martin, vivida por Gal Gadot, uma advogada bem-sucedida que vê sua rotina virar de cabeça para baixo quando recebe uma ligação informando que o filho dela foi sequestrado. Para recuperá-lo, ela precisa seguir uma série de instruções enquanto corre pelas ruas de Londres e não pode parar, pedir ajuda ou contar a ninguém o que está acontecendo. A cada novo desafio, Maya precisa decidir até onde está disposta a ir para salvar o filho. Corrida contra o Tempo está disponível para assinantes da Prime Video.
11: Não!
2: little girl of yours?
11: You know you're not supposed to be in town with her.
12: She needs help.
13: Well, I'll see to it. Doc Steelbender comes to take a look at her.
14: Tell me, what's it like to be a doctor who can't save a life?
15: I'll let you know next time you find yourself sick.
3: E em 1846, em pleno Velho Oeste, uma ex-escravizada parte em busca de um curandeiro para salvar a filha doente. Mas quando os moradores passam a acusar a menina de amaldiçoada, porque causa a morte de tudo o que toca, ciência e fanatismo se embaralham. Esse é o enredo de Possuída no Deserto, um faroeste sobrenatural protagonizado por Guy Pearce, Devanda Wise e Bill Pullman. Assista ao filme na HBO Max.
16: Righteous power of these hands.
17: No!
18: I understand trying all you can to save what's yours.
19: Ain't no running from it, is it?
3: Muito bem, por hoje é só. Agora é só escolher os seus preferidos, apertar o play e se divertir. Em breve eu volto com mais dicas aqui no Cinefonia. Um abraço para todo mundo e até a próxima.
20: What if you're wrong?
1: Obrigado, Pedro. E você, não saia daí, o Cinefonia volta em instantes.
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28: Cinema em Minas está no ar. Já estão abertas as inscrições para o programa de formação da 20ª Cine BH, Mostra Internacional de Cinema de Belo Horizonte. A programação reúne laboratórios e oficinas gratuitas para quem quer aprofundar os conhecimentos e desenvolver projetos no audiovisual. Tem atividade para diferentes áreas: dramaturgia documental, figurino, pesquisa de personagens, trilha sonora, análise de estilos cinematográficos e desenvolvimento de argumentos para longas metragens. As atividades serão realizadas presencialmente em BH e também uma oficina online. As inscrições estão abertas até o dia 13 de setembro ou enquanto houver vagas. É permitida uma inscrição por pessoa. Então, se você está pensando em desenvolver um projeto, aprimorar seus conhecimentos ou trocar experiências com outros profissionais, fica a dica. A 20ª Cine BH acontece de 22 a 27 de setembro em Belo Horizonte. Para conferir a programação completa e se inscrever, acesse cinebh.com.br. 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Produção e apresentação Cibele Bustamante. Edição Hernani Andrade. Diretoria de Audiovisual e Produtos Digitais.
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1: Hora do último bloco do Cinefonia. Cartunista que revolucionou os quadrinhos ao retratar o underground urbano, Angeli completou 70 anos nesta semana. O aniversário dele é celebrado no dia 31 de agosto. O paulistano, do bairro da Casa Verde, também teve vários de seus personagens levados ao cinema ao longo da carreira. Essa obra singular é celebrada por amigos e artistas na reportagem de Sara Kines.
0: Do punk anarquista Bob Cuspe à desbocada e libertária Rebordosa. Dos escrotinhos, gêmeos politicamente incorretos, ao Woodstock. Dois hippies parados no tempo, passando pelo guru picareta Hala Ricota. Angeli criou personagens de forma crua e ácida para retratar tipos urbanos controversos. Arnaldo Angeli Filho já desenhava na infância e o contato na adolescência com os desenhos de Milor Fernandes, Jaguar e Ziraldo no jornal O Pasquim foi decisivo para a escolha de se tornar cartunista. Nos anos 70, começa a fazer charges para o jornal Folha de São Paulo e, logo depois, cria a tira diária Chiclete com Banana, que se transforma numa revista de quadrinhos independente. É nessa publicação que surgem os personagens Los Três Amigos, criados por Angeli e pelos cartunistas Glauco e Laerte. Ao trio se junta Adão e Turros Garay, o quarto elemento dos amigos. Adão conta que conheceu o trabalho de Angeli pelas histórias da Rebordosa e comenta o impacto da obra do amigo.
2: Arrisco a dizer que Angeli é um dos maiores artistas do mundo do século XX, né? Ele quebrou aí com uma tradição do quadrinho mais durão brasileiro, mais sisudo, né? Naquela época que eu conheci o trabalho dele, era uma época que todos os cartunistas estavam voltados para a coisa da ditadura, né? O cartoon com general. E daí, de repente, o Angeli veio com aquela pegada Rolling Stones, de rock, né? Isso que me pegou muito, vestido de preto, punk.
0: Bob Cuspe, o punk velho e ranzinza, que cospe na hipocrisia da sociedade, é um alter ego do próprio Angeli. Criador e criatura se deparam no filme lançado em 2021. Bob Cuspe, Nós Não Gostamos de Gente, dirigido por César Cabral. Num trecho da animação, Angeli fala sobre as mudanças no seu trabalho.
4: O Angeli não é o mesmo.
5: Mudou muito.
4: O meu desenho mudou. Você acorda um dia que você não tá bom. Não tem como pensar uma coisa legal e tal.
0: Sem medo de mudanças, o cartunista decidiu matar sua personagem mais famosa, a nada careta Rebordosa, que explodiu de tédio depois de se casar. O cineasta Otto Guerra, diretor da animação Woodstock, Sexo, Orégano e Rock'n'Roll, fala sobre a personagem que não poderia ficar de fora do filme.
6: A gente colocou ela... A Rebordosa é um tapa na cara, né? Das pessoas que passam tempo fingindo coisas, né? Ou tendo que assumir papéis, né? No fim das contas, a gente acaba tendo que usar várias máscaras. E a Rebordosa não usava nenhuma. Ela era muito autêntica. Grande personagem. Grande Angeli.
0: A atriz Grace Gianoucas deu voz à Rebordosa num curta-metragem, na série de animação e no longa Bob Cuspe. Para Grace, Angeli traduziu como ninguém o espírito dos anos 80 e 90.
7: É de uma profundidade psicológico, é estudo aprofundado traduzido em síntese dos tipos modernos brasileiros da época. E ainda hoje, se tu vai ler, por exemplo, os escrotinhos, eles estão em todos os lugares. Todos os personagens do Angeli.

0: situações de desafio e eles colocam as pessoas todas nessas crises.
1: Angeli se aposentou em 2022, após diagnóstico inicial de afasia, condição que afeta a comunicação verbal e escrita, posteriormente confirmada como parte de um quadro de demência frontotemporal, uma doença neurodegenerativa. Cronista que traduziu em imagens as peculiaridades da metrópole e de seus tipos urbanos, com seu traço único, Angeli provocou uma verdadeira revolução nos quadrinhos brasileiros. Da Rádio Nacional em São Paulo, Sara Kines.
2: Obrigado, Sara. E a gente estende a homenagem ao Angeli e termina o Cinefonia de hoje com duas músicas da trilha sonora de Bob Cuspe, Nós Não Gostamos de Gente, começando com o rock da banda Inocentes, Pátria Amada.

0: Andrea Bujanha, Cheiro de Brócolis, música dele. Antes ouvimos a banda Inocentes com Pátria Amada, música de Clemente Nascimento. As duas canções estão na trilha sonora de Bob Cuspe, Nós Não Gostamos de Gente, filme dirigido por César Cabral e protagonizado por um dos principais personagens criados pelo cartunista Angeli. A trilha punk rock da animação também conta com músicas dos Titãs, Engenheiros do Havaí, Lulu Santos, Caetano Veloso e Raul Seixas, entre outros artistas nacionais e internacionais. O filme foi lançado nos cinemas em 2021, depois de ser premiado no Festival de Annecy, principal festival de cinema de animação do mundo. Os créditos sobem, as luzes se acendem e o Cinefonia vai ficando por aqui. O programa teve edição, redação e apresentação minhas, Renato Silveira. Produção e trabalhos técnicos de Pedro Vieira. Muito obrigado pela sua audiência, um grande abraço e até a próxima.
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14: Olá pessoal, Marcos Tadeu na área para mais uma edição do Pop Rock em Confidência deste sábado, dia 5 de setembro, a hora do rádio para você, ouvinte, se divertir e também ficar por dentro do que há de novidade na cena alternativa musical brasileira. E no Pop Rock em Confidência de hoje, trazemos um papo que adoramos fazer com a banda catarinense Adorável Clichê. Além disso, temos as estreias e destaques do mundo independente. E a edição de hoje é um tributo a um grande músico produtor mineiro que nos deixou esta semana. Ed Shumway, mais conhecido como guitarrista da banda Lava Divers, lá no Triângulo Mineiro. A música que você ouve de fundo, ironicamente, se chama Ed Shumway is Dead e faz parte do álbum Plush do Lava Divers.

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2: Salve, galera, tudo certo? O Badawi falando aqui, ó. Quero avisar vocês que a gente também tá na coletânea do Blind Pigs, tributo ao Blind Pigs. A gente gravou Fuzis e Refrões, que é uma música que eu adoro. Escuto ela desde quando foi lançada. Blind Pigs é uma banda parceira do CPM 22. Vários shows juntos ao longo da carreira. Quero convidar vocês pra ouvir esse disco, ouvir a nossa versão e todas as outras bandas, que todas estão muito foda. Ouvi o disco inteiro e tá espetacular. Músicas muito boas, executadas por bandas boas também. Não tem como o resultado ser diferente. Certo? Então é isso. Ouçam aí Fuzis e Refrões com CPM 22.

Eu sou o Matheus Krempel, vocalista e guitarrista do The Bombers, e eu tô passando aqui pra apresentar pra vocês nosso novo single, que é Ai Que Saudades de Você, música do grande Vital Farias. Essa é a nossa homenagem. Espero que vocês gostem. Não se

Salve Marcos Tadeu, aqui é o Guilherme da Kosovo. Rebordosa é uma música de rock intensa, ela trata de sentimentos não resolvidos, de questões pessoais pendentes, de questão de término e perda. E é uma música bem legal, tá bem interessante, a gente gostou muito do resultado e a gente espera que vocês também gostem. Então, confiram o nosso trabalho, muito bacana, muito legal. Um abraço para todo mundo e tamo junto. Kosovo!

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8: Bom, pessoal, Marcos Tadeu na área para mais uma entrevista da semana. Hoje, muito especial, nós estamos pegando uma galera lá de Blumenau, Santa Catarina. É uma cidade muito bonita, de muita cerveja e decisões políticas questionáveis, que a gente não vai entrar nesse meandro aqui. Estou falando aqui do Adorável Clichê, uma das bandas mais interessantes que já surgiram via Balaclava. Eu vou conversar aqui com dois quartos da banda, a Gabriele, Felipe, Gabi, Felipe, vocais e guitarras. E temos aqui o fiel escudeiro aqui, o compositor, produtor, guitarrista e também vocalista Marlon Lopes. Seja bem-vindo, Marlon.
9: Olá, tudo bom?
8: Me conta essa dupla aí, como que vocês se conheceram, que foi desde o início, desde o colégio, e como que a Gabi e o Marlon, como que vocês chegaram à conclusão que as coisas que a Gabi escrevia poderiam virar alguma coisa para a banda, ter mais instrumentos, ter bateria, ter baixo? Como é que foi esse encontro entre vocês dois?
9: A gente começou, a gente se conheceu no ensino médio, né? A partir daí eu já tinha uma banda, aí tocava.
10: Eu também já fazia minhas músicas e tocava no corredor da escola.
9: E aí a gente foi se conhecendo ali nos recreios, né? E no intervalo da aula. E aí, em paralelo, eu tava fazendo umas jams com um amigo meu. E esse amigo também acabou conhecendo a Gabi. E isso levou com que, tipo assim, ele tivesse a ideia de: ah, vamos fazer uma banda, vamos colocar um vocal feminino e bora. Aí a gente pegou, fez umas jams aí com a Gabi junto. E dali já foi direto já com a ideia de, tipo, ter uma produção autoral mesmo, né? Não ficar restrito a covers. Mas no início a gente mesclava. E aí a gente foi. Aí surgiu o Adorável Clichê em 2013, isso. E dali pra frente a gente foi tocando, foi fazendo. Em 2013 a gente fez um show, eu acho, foi. E daí a gente não fez mais shows. Aí em 2014 a gente fez uma coisa ou outra de show, assim, também. E não foi muita coisa também. E aí pra até 2015, assim, que daí a gente começou a tocar mais. Daí fizemos um EP também. Em 2015 a gente parou de tocar a música. Cover, né? A gente ficou tocando, focando só em autoral. E aí, a partir daí, do EP, que eu acho que é o evento fundacional da banda, de fato, assim, digamos. Aí a gente virou mais do que a gente é hoje, né? E aí a gente lança o EP ali, eu acho que foi em 2016, dezembro. Quase 2017. E aí a gente, com o EP, já começa a receber alguns convites pra tocar fora. A gente toca pela primeira vez fora do estado e vai armando o álbum, que sai em 2018, né? E daí, na época, a gente tinha, a Gabi tinha acho que 22 anos, eu tinha 23. E aí, tipo, a gente lança o primeiro álbum e rola bem, assim, a gente começa a receber mais convites pra tocar fora, daí a gente...
10: Dá errado quando chega a pandemia.
9: Mas a gente daí toca em Porto Alegre, toca em Curitiba, em São Paulo.
10: Tava indo super bem a banda, a gente tava, nossa, super motivado, todo mundo com a mesma mentalidade, assim, mas rolou a pandemia.
9: Aí enrolou outras paradas também, que daí a gente teve que... a gente acabou não ficando sem baterista e... Quem mais? Ah, tá. Teve a saída também do baixista. E aí a gente teve que fez uma troca de dois integrantes da banda, né? Mas o baixista a gente conseguiu ainda trocar rápido, digamos, né? E daí entrou o Geisler, né? Ele tá tocando hoje com a gente. mas o baterista a gente ficou sem o batera até 2024.
10: Fez com que a gente precisasse reinventar a forma com que a gente compunha e produzia as músicas, porque antes era tudo nos ensaios, sabe?
9: Essa necessidade aí fez com que isso também refletisse na criação do álbum, né? Mas aí em 2024, na verdade em 2023, eu acabo conhecendo o Thiago, que foi o cara que pegou junto no início ali do projeto com a gente. E eu conheço ele ajudando a organizar um show da Terra Plana em Joinville, Blumenau. E aí em Joinville, na verdade, eu conheço ele e trocando ideia, eu falei, cara, tem uma banda e tal. Ah, a banda, não sei o que, tu tem Adorável Clichê, né? Pode crer, não sei, já conhecia. E aí eu falo, cara, a gente tá sem bateria, a gente precisa de uma bateria, a gente quer começar a tocar e rodar. Mas até então eu nem sabia de balaclava, não sabia de nada. Eu sabia que a gente tinha um álbum quase pronto e que a gente ia lançar.
10: Sabia de balaclava? Não sabia.
9: Não, 2023 não. Não, conhecia, mas eu não sabia que a gente ia entrar pro selo.
10: Sim, a gente não imaginava que ia entrar em contato com a gente, meu Deus do céu.
9: Aí,
8: foi o Dota. Tipo... O Dota achou vocês.
9: Isso, exato. Aí a partir daí a gente começou a trocar ideia e terminar o álbum, e daí nesse finalzinho.
10: A gente tava tipo, coisas de identidade visual, coisa assim, aí eles entraram em contato com a gente.
9: Na verdade não foi na identidade visual, também tava vendo, porque a gente sempre viu em paralelo, mas foi na hora da mixagem, né? E assim, eu tenho uma teoria da conspiração que, tipo, rolou um vazamento aí. De um dos caras que a gente mandou pra mixar, porque daí você manda uma demo, né? Uma rough, né? Tipo, como você quer que mais ou menos soe, né? E daí o cara vai lá e faz a mixagem, né? E aí eu tenho uma suspeita bem forte que uma certa pessoa vazou essa rough aí pra alguém, mas ainda bem que ele vazou, né? E aí do nada chega, tipo, o perfil da Balaclava lá, ah, vocês estão lançando o álbum, né? Não sei o quê. É, tem um telefone pra contato, daí começa o Dota a falar comigo no WhatsApp.
10: Só paquerar a gente.
9: É, exato. Daí, tipo, aí ele falou, ah, fiquei sabendo que vocês estão lançando. Claro, a gente já tinha falado que a gente tava gravando e tal, né? Ah, mas tem como mandar o material e tal. Tipo, pô, a gente nunca teve um contato assim, né? Como é que eu posso dizer? De conversar, assim, eu nunca tinha trocado uma ideia com o Dota, nem tipo de dar oi assim pra ele num evento, né? Claro, já tinha ido em vários eventos da Balaclava, mas não tinha conversado com ele. E aí, do nada, o cara chega, daí eu imagino que alguma coisa ele tenha ouvido antes, entendeu? Mas eu também nunca perguntei pra ele também, eu devia. Não. Tinha que perguntar pra ele.
8: O Dota tá muito ocupado aí, curtindo a vida doidado aí, vendo show de Smash do amigo Billy Corgan. Conhecendo outras bandas, cooptando outras bandas, era a vida que eu queria ter. Abraço pro Dota. Aproveitando que vocês estão falando de Balaclava, daqui a pouquinho vocês estão aí subindo no palco do Balaclava Fest. Não sei se vai ser a primeira vez que vocês participam do Balaclava Fest, mas essa edição tá super especial. Vocês vão dividir com influências suas. Conta pra nós como é que tá a expectativa. Vocês já estão ensaiando, já estão nervosos aí pra essa performance. Dia 27, né? Seus?
10: Ah, nervoso. Eu acho que a gente sempre tá, né? Nervoso pra cada show. Mas nesse mais ainda, porque, pô, evento da firma, né? Então tem que fazer bonito além de tudo. E a gente tá muito empolgado porque...
9: É que a gente vai fazer um set novo aí, né? Então, a gente tá mexendo tudo aí. A gente tocou lá o cover, por exemplo, de Myth no
8: Beach House, né?
9: A gente vai fazer isso aí ao vivo também lá, pela primeira vez, né? Um show, assim, né? E vamos mexer bastante aí no show, né? Na estrutura. Vai ter música nova, né? Também, pela primeira vez em São Paulo, a gente vai tocar CDs, né? E quem sabe, mais alguma surpresa até lá, não sei. Depende de como for a nossa produção aqui, mas acho que a gente também. Eu particularmente tô empolgado, porque como você falou, são várias bandas. O Dive a gente pode se intitular a banda brasileira que mais tocou com o Dive já na história desse país. E aí a gente ainda vai tocar com bandas como, por exemplo, tipo Bar Itália, que é absurdo, né? Blonde Redhead também, que, cara, eram bandas assim que eu via lá na época de 2018, lá do outro álbum aí, e que Que mais? Não, assim, de todas as bandas que eu já pensei em tocar, Blonde Redhead, tipo, seria algo assim que não passaria pela minha cabeça, assim, tipo, quando o Dota anunciou, inclusive, o Blonde Redhead, tipo, ficou um negócio meio, cara, sério, que... Eu achei ousado.
8: Você deu vontade até de pagar pra trabalhar, né? Deixa eu pagar pra tocar.
10: Não, então, e mais do que isso também, sobre como esse evento vai ser nichado, né? Pega uma galera muito específica, então eu tô muito curiosa pra ver como é que vai ser a relação do público com o evento também.
9: É, acho que esses eventos, assim, com esse tipo de banda, assim, tipo, o cara trazer o Wish pra cá no Brasil, uma banda pequena, sabe? Tipo, mesmo na gringa, assim, e acho que isso é uma coisa que só a Balaclava faz mesmo, assim, os caras só eles são loucos mesmo pra fazer um troço desse. E eu agradeço, né, porque, cara, não...
10: É uma oportunidade única.
9: E também por ser fã mesmo, assim, né, tipo, são bandas que eu gosto, pelo menos, né, e acho que não tem outra produtora que... Ou selo, ou sei lá, seja lá o que for, que poderia trazer.
8: Vocês me lembram, vocês dois aí juntinhos, me lembram muito a Brunx, lá de São Paulo, que era a Bruna e o Edmar. Era o núcleo criador da banda. Pena que a Brunx, eu acho que acabou. Mas as músicas eram bem parecidas com as suas também. Mas em inglês, né? Ela cantava muito em inglês, passou a cantar um pouco de português no fim. E uma coisa que me admirava na dupla é que eles sempre eram antenados com o que estava sendo feito no mercado aí fora. Tipo o line-up aí do Balaclava Fest. Eu queria saber se isso também faz parte da influência de vocês, pegar o que mais tem de mais novo aí do mercado alternativo. Ou vocês também têm referências mais contemporâneas, mais antigas, que todo mundo sabe, tipo em Beatles, assim, uma coisa. Como é que é o cardápio de vocês para se inspirar nas composições?
9: Olha, eu acho que ontem mesmo a gente tava falando sobre isso numa reunião da Balaclava ali, né? E a gente tem inspirações que vão desde o Wisp, que é tipo uma banda super nova, que tá meio que dando uma hypada de TikTok, assim, uma banda com uma mina no vocal também. Mas a gente também, tipo, tava falando de inspirações em Radiohead, e num determinado aspecto. Então, tem pra tudo, assim. Acho que só, tipo, tem alguma inspiração, tipo, de alguma banda dos anos 60, 70, assim?
10: Eu acho que o mais longe que a gente vai é Radiohead.
9: Assim, pelo menos clara, assim, tipo, não lembro muito. Ah, tem, claro, Sunny Day Real Estate, que também é, mas é dos anos 90, né, então é.
10: Eu acho que se for pensar, assim, em década que a gente se inspira mais, é nos anos 90, principalmente hoje em dia.
8: É que vocês cresceram ouvindo esse som dos anos 90, grunge, Radiohead, Britpop, vocês têm alguma coisa? Vocês pegaram alguma
9: tipo,
8: coisa?
9: Blur, assim?
10: Blur e Oasis. Assim, Blur eu gosto de algumas específicas, umas mais calminhas, digamos assim, mais introspectivas deles. Só que eu passei muito tempo ouvindo Oasis daí.
9: Eu não sou fã nem de Oasis, nem de Blur, assim. Pra mim é pão calça jeans, como...
8: Mainstream demais pra você.
9: Não, não é nem isso, eu só não gosto mesmo.
10: É que eu não sei o que acontece com o Marlon, que ele associa esse tipo de música a calça jeans.
9: Não sei. E eu não é que nem eu não gosto de calça jeans, mas não sei, pra mim eu

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5: O Coro Madrigale se apresenta em Belo Horizonte com a segunda edição do concerto que leva o canto coral para o pop rock internacional. O regente e diretor artístico, Arnon Oliveira, fala mais sobre o show.
6: A ideia é pegar grandes canções internacionais, músicas que muita gente conhece, que fazem parte da memória afetiva de todos, e trazer tudo isso para o universo do coro. Nesse concerto, nós vamos ter músicas ligadas a artistas como Bee Gees, Lady Gaga, Madonna, Elton John e outros. E são canções que atravessaram épocas, línguas, países, e que cada pessoa ouviu em algum momento da vida, isso eu tenho certeza. Ouviu no rádio, em casa, numa festa, num filme, numa lembrança qualquer que volta quando a música começa. O mais bonito de tudo aqui é que quando essas músicas passam pro coro, elas ganham uma outra vida. Aquilo que a gente conhece na voz de um cantor, de uma banda, de uma gravação famosa, aparece agora com muitas vozes juntas, com outra energia e uma outra emoção. O que eu posso dizer é que o público pode esperar um concerto muito vivo, com músicas conhecidas, mas apresentadas de um jeito novo. Tem memória, tem emoção, tem surpresa e tem aquela força que só um coro cantando junto consegue criar. Fica aqui o meu convite aos ouvintes todos da Rádio Inconfidência. Venham viver essa experiência com o Coro Madrigale.
5: Obrigado, Maestro Arnon. O concerto Pop Rock Internacional 2, com o Coro Madrigale, é dia 9 de setembro, quarta-feira, às 20h, no Teatro SESI Minas. Os ingressos podem ser comprados no site da Simpla ou na bilheteria do teatro. A classificação é livre. Eu sou o Pedro Henrique Vieira e essa foi mais uma edição do Plug. Nos trabalhos técnicos, Washington Bittencourt.
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9: Adorável clichê. Vocês estão em Blumenau agora?
10: Isso.
9: Não tem muito show, então vocês podem economizar, né?
10: Assim, até que Blumenau, vou te dizer, pelo... como é que eu posso... Tem bastante evento até, bastante evento independente, porque a pouca galera que curte tem muito sangue nos olhos pra fazer, sabe? Tipo, a gente... Eu já fiz parte de um coletivo com a Pagu, e a gente organizou alguns shows aqui na região também, outras pessoas já fizeram. Hoje tem um coletivo que tá bem forte, que é do pessoal da Sorossoro, a Prod, que eles estão trazendo várias bandas, inclusive tava tocando Juia final de semana passado, aí tipo, eles já trouxeram Chococorn, várias bandas assim, tipo, que estão em alta, assim, Victor Brauer, do cenário, tanto da galera, do cenário independente, tanto da galera mais antiga quanto da mais nova, eles estão trazendo. E enfim, tem outros coletivos aqui em Blumenau também que fazem uma movimentação. O próprio Arroi, que é um bar daqui, ele é muito aberto a esse tipo de evento, né? Ele até tem uns esquemas, assim, que ele faz, que, tipo, às vezes, sei lá, o Léo, que é o dono, ele sabe que tem evento ali que não vai dar grana, né? Daí ele pega, faz um esquema de meter dois eventos numa noite, daí a pessoa que compra pro show já ganha ingresso direto pra festa que tem depois, entendeu? Então, o jeito que foi achado, assim, de, tipo, conseguir fazer o bar se pagar também.
11: Fazer a cena respirar um pouco, né?
9: E pra vocês custa, é muito custoso, vocês devem ter, cada um tem sua profissão, é muito custo fazer uma tour Brasil afora, nem que seja Sudeste. Eu acho que vocês nunca tocaram em Belo Horizonte, por sinal.
10: Não, não. Não por falta de vontade, mas é porque é que nem você falou, é grana. E aí também tem uma questão de disponibilidade, de agenda. Então, por exemplo, a única vez que a gente tocou em Brasília, a gente ainda tentou marcar a Goiânia, mas acabou que não fechamos um acordo legal com o bar lá. E aí não deu, mas assim, a gente só foi pra Brasília porque foi pra um festival e pagaram passagem de avião, e daí, tipo, deu pra ir no tempo adequado, assim, né? Mas a gente não tem disponibilidade pra... A gente adoraria, né? Mas não tem disponibilidade pra ficar, sei lá, um mês fora, sabe? Tipo, fazendo rolê, tocando, assim. Porque, como você falou, cada um tem sua profissão e cada profissão tem um tempo. Eu trabalho numa fábrica, por exemplo, então, tipo assim... É uma coisa assim, como é que eu posso dizer? Não é que é impossível também, daria pra gente fazer, mas é um desgaste muito absurdo e, tipo assim, economicamente também não compensa, então é ainda ou menos, né? E, assim, a gente tenta, sempre quando tem alguma oportunidade, a gente tenta já fazer algum show. Ah, vamos pra São Paulo agora, daí, tipo, já marca algum show próximo, né? Que a gente fez da última vez, a gente foi pra Sorocaba, né? Ah, vamos pra uma cidade e tenta ver alguma outra coisinha ali pra fazer, mas às vezes a questão de tempo também é bem. Ela é bem patente nessa questão.
9: É, eu nem estudei a vida da Gabi antes, mas acredito que ela seja designer, não é isso, Gabi? Tem alguma coisa a ver com publicidade?
11: Sim, eu sou formada em publicidade e propaganda, e aí eu trabalho com freelancers de edição de imagem para catálogo de moda e ilustração também.
9: É isso que eu falo. Ou seja, então você entende, né? Subentende-se que você sabe tudo de moda.
11: Não, nossa. Você tá por não. Não mesmo. Não, mas... meu trabalho é mais focado em correções de imagem, entendeu? No Photoshop, etc.
9: Sim. Mas e o estilo, o seu grande estilo, que até me lembra a Lauren do Churches? Não sei se já te falaram isso.
10: Eu vi num comentário no YouTube isso aí.
11: É sério?
9: Mas lembra o físico e também o estilo da banda. E o seu estilo quando você tá cantando, impossível não tirar o olho de você. Você põe aquele óculos, você tá com um óculos, não sei se é esse aí, você coloca e canta e arrebenta. E os caras ficam lá, os três, correndo atrás do prejuízo. Conta pra nós aí se esse estilo seu já chegou a ser pensado. Eu vou cantar com essa roupa, com esse óculos, eu vou fazer esse trejeito aqui, ou você foi pegando aos poucos aí sua performance, seu estilo de performance?
11: Eu nunca achei que alguém ia me perguntar sobre minha roupa, porque meu estilo tem um segredo muito especial: falta de grana. Esse óculos eu sempre uso mesmo, porque eu, meu Deus do céu, tô me enrolando pra ir trocar.
9: Você é bem punk, então seu estilo é punk.
11: Pode ser. Quando eu era mais nova, a gente começou a banda, eu usava muito flanela do meu pai, do meu irmão. Sempre gostei de roubar roupa dos namorados. O Marlon briga muito comigo. Em relação... Não, sim. Ele me fez comprar um sapato, porque eu só... teve esses últimos tempos, eu tava só usando tênis de academia pra ir tocar.
10: Não, é que assim, ela chegava, ela me pedia uma opinião. Ela mandava: ó, Marlon, o que você acha dessa roupa aqui? Eu falava: Gabi, tá top, mas tu tá toda de preto com um tênis branco de corrida de academia. Tipo, tá animal a roupa, mas e esse tênis aí? Eu falava: pô, coloca outra coisa.
11: Mas daí... Poxa, de conflitos a gente cresce. E aí eu comprei um sapato muito lindo, que inclusive usarei no show do Balaclava Fest, pessoal.
9: Só pro show. Olha só, Gabi, eu não tô entendendo, porque os discos trazem seu rosto. O último parece que é você, criança, né? As letras são intimistas, né? Todas têm relação ao que você viveu. Mas na hora de você coletar aí tudo que você ganhou, você fica com vergonha no palco. Você não assume a sua personalidade que você põe nas letras e tudo. No palco, você fica tímida? Como que é?
11: Na verdade, eu vou falar uma coisa pessoal que eu não falei pra muita gente até agora.
10: Breaking news.
11: Mas quando eu entrei no mercado de trabalho, eu fiquei muito bitolada. E também rola também uma revolta um pouco sobre sei lá, o que as pessoas pensam e se preocupar com o que as pessoas pensam. Eu sempre fui meio rebelde, assim, nesse aspecto de, eu não quero saber o que os outros pensam de mim, etc. Só que nisso eu... Quando eu entrei no mercado de trabalho, eu comecei a ter uma preguiça grande de me preocupar com a forma com que eu me vestia e me apresentava para o mundo e tudo mais. E, só que, ultimamente, eu caiu uma ficha na minha cabeça de que, caramba, eu trabalho com arte. Por que eu estou me preocupando com que vão achar ou deixar de achar de mim? Então... Agora, meu grande objetivo está sendo comprar um baita de um batom preto e me divertir um pouco com essa questão de aparência e tudo mais.
9: Eu queria que o Marlon falasse que ele como produtor barra manager, ele deve ver o diferencial que faz ter uma frontwoman como você para a banda. Como que você acha isso, Marlon? Você, apesar de vocês serem amigos há muito tempo, como que você vê aí? Ela representa bem a banda?
11: Eu acho que se ele discordasse de alguma forma disso, ele teria me demitido já.
10: Não. Acho que não nem faz sentido isso, porque, tipo assim, vamos lá. Eu acho que toda a nossa construção, e é uma construção orgânica, ela é em torno de letras que são sinceras, um clichê mais adorável e tudo mais. Então, tipo assim, eu acho que essa sinceridade dela e talvez até meio tacar o foda-se faz um pouco parte da persona e faz sentido com que a banda já vem se propondo, né? E, assim, não sei, eu acho que é isso. É bem curto, na verdade. Eu não tenho muito o que falar nesse sentido. Mas eu acho que, com relação, por exemplo, ao que a Gabi agrega na banda, assim, eu acho que toda... A Gabi, ela tem uma questão que eu acho que é... Ela tem uma sensibilidade artística muito boa e ela consegue, principalmente na questão de composição, de letras, assim, ela consegue ter uma imaginação e pensar bem fora da caixa, na minha opinião, do que, por exemplo... vou me colocar agora como modo de comparação do que eu, assim, acho que ela consegue dizer a mesma coisa de formas mais... como é que eu posso dizer? Mais sinuosas, assim, mais interessantes, né? Que, vamos lá, em vez de usar palavras mais triviais ou de usar uma forma mais direta, ela consegue fazer essa curva mesmo, assim, e entregar algo bem mais interessante e que, na minha opinião, é fora do esperado, né? E eu acho que isso é um dos grandes fortes da banda, assim, eu acho que a questão das letras, assim...
9: Vocês são competitivos, até dentro da balaclava, vocês veem uma banda espontânea, vocês ficam, eu queria também ter esse destaque. Vocês estão competitivos dentro do selo de vocês?
10: Cara, eu acho que não. Assim, tipo, a única coisa que às vezes a gente fica meio puto, assim, é que a gente vê uns negócios assim que a gente pensa, meu Deus, cara, como é que essa pessoa tá lá? Porque a gente sabe umas coisas ou outras, assim, né? E a gente fica, meu Deus do céu. Mas fora isso, assim, cara, tipo, a gente nem tenta pensar muito nisso, a gente foca na gente mesmo. Porque não adianta, velho, vou ficar nutrindo, querendo fazer uma competição, isso que não é. Tipo, eu acho que o rolê das bandas, assim, a gente só ganhou e todo mundo ganha se todo mundo se ajuda, sabe? Se começa com batalha de ego, com esse tipo de coisa, cara, aí lascou. Aí vai trabalhar em qualquer outro lugar, porque se é pra ficar competindo, querendo puxar tapete um do outro, Deus livre, aí não tem condição.
11: Não, e sem falar que, pô, é que a gente tava falando do Balaclava Fest, né? É um festival nichado que tem um monte de banda de estilo semelhante, coisa assim, a mesma vibe. Cara, no final, tu só consegue... crescer de verdade, eu acho, né? Se tem gente o suficiente pra fazer essa vibe, essa energia ser grande.
10: Tem um ecossistema.
11: Se tem um ecossistema funcionando. Então, assim, sei lá, eu acho muito massa quando a gente é amigo de outras... muito massa quando a gente é amigo de outras bandas, porque daí a gente fecha vários shows juntos, torna tudo muito mais legal, porque daí a gente troca figurinhas, experiências, um ajuda o outro, sabe? Então, eu concordo com o Marlon. Eu acho bem improdutivo ficar alimentando competitividade entre bandas ou cantores ou esse tipo de coisa.
10: E assim, algumas bandas da Balaclava a gente já gostava mesmo antes de entrar do selo. Quando a gente fez a tour com a Marrakech, por exemplo. Cara, foi muito massa. Tipo, a gente poder trocar ideia. Foi 3 shows com ele já. E daí a gente pôde conhecer os caras. Eu nunca tinha visto um show deles, sempre quis ver. E aí, pô, poder tocar com eles, ver o show e trocar experiência, assim, cara, isso é muito massa. Porque isso é uma coisa que, tipo, quando você tá aqui em Blumenau, numa cidade assim que não tem tanta essa questão artística junto, é uma coisa que eu sinto muita falta, assim. Quando a gente tocou também com a Pluma, foi muito legal trocar ideia com a Pluma ali no backstage, assim, sabe? Daí tu fala, putz, aconteceu isso comigo, porra, comigo também aconteceu, não sei o que. Daí, tipo, alguém que do outro lado tá te entendendo, né? Que tá no mesmo corre que você, tipo, entendendo a mesma dor.
11: E assim, é tão sinuoso o caminho de tu ter uma banda independente no Brasil, sabe? Principalmente em relação a burocracias, assim. Sei lá, fazer um merch legal, ou como e quando é a hora certa de você se formalizar, coisa do tipo. Assim, a gente tem que trocar ideia e agregar, etc.
9: O papo tá muito bom, mas nós temos um minuto para encerrar. Queria agradecer vocês, adorável Clichê, Gabi e Marlon. Vai rapidinho um convite pra galera ver vocês no Balaclava Fest. Rapidinho. Pra gente fechar.
10: Então, pessoal, você que quer ver um show com muito rock, muita guitarra, vocais femininos açucarados e guitarras pesadíssimas. Guitarra pesada não é o nosso, mas vem lá. Vem lá que vai ser legal. A gente vai estar com um repertório novo, com músicas
9: vai
10: novas,
9: encerrar.
10: Com cover.
9: Balaclava Fest, dia 27 de setembro, não é isso? 27 de setembro.
10: Exato.
9: Valeu, galera. Tudo de bom pra vocês. Vamos escutar agora Adorável Clichê aqui. E fiquem em paz. A gente se encontra no festival Balaclava Fest. Um abraço pra vocês. Obrigado pelo tempo.
10: Valeu.

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Eu sou Mozart e nós somos Ações de Mercúrio, diretamente de Feira de Santana, Bahia. Primeiro, o nosso muito obrigado pelo espaço e pela oportunidade de compartilhar nossa música com vocês. A gente apresenta agora Estar é Sobre Instantes, faixa do nosso novo EP, Para Não Dizer Que Não Falei de Amores. É uma canção sobre presença, sobre afeto e sobre deixar o tempo se demorar um pouquinho em nós.

0: E a gente vai se despedindo com essas grandes estreias do nosso Rock Pop Nacional. Esse foi o Pop Rock em Confidência, com a apresentação de Marcos Tadeu. A gente se encontra no próximo fim de semana. Até lá!
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10: Olá, uma ótima noite. Seja bem-vindo a partir de agora ao Frequência 100,9, o programa que faz a sua noite de sábado ficar ainda mais gostosa. Eu sou Débora Rajão, agradeço a sua audiência. Nos trabalhos técnicos, Washington Bittencourt, e a programação musical é de Wilson de Lucas. Começamos o programa recordando Tim Maia.